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0: Deus abençoe você e toda a sua família. Que alegria estar aqui com você, começando mais um programa Eu Seguirei. Eu tenho certeza de que Deus vai falar muito ao seu coração através deste programa. Olha, se você pode, eu já quero convidar você a pegar a sua Bíblia, porque hoje nós vamos meditar a palavra de Deus. A palavra de Deus é o nosso alimento, a palavra de Deus que é o nosso sustento. Eu tenho certeza que essa palavra vai mover seu coração. Olha, aqui você vai ouvir a palavra de Deus, aqui você vai poder cantar. São minutos que ficaremos juntos, onde você vai fazer uma experiência com Deus. Lembrando que tudo que você ouvir aqui, depois fica registrado no meu canal do YouTube, Frei Gilson / Som do Monte, no meu Instagram, no meu Facebook, todos com o mesmo nome, Frei Gilson / Som do Monte, para que você possa também compartilhar essa palavra com os seus amigos, tá bom? Então, vamos escutar a palavra de Deus.
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0: Na palavra de hoje nós vamos ver um jovem muito rico que se aproxima de Jesus. Jesus pede para ele, vai e vende tudo que você tem e dá para os pobres. Qual é o ensinamento que Jesus quis dar para ele e para nós? Por que vender tudo? Aliás, Jesus já tinha encontrado outros ricos, por exemplo, Zaqueu, e não falou para ele vender tudo. Zaqueu não foi convidado a vender tudo e dar para os pobres. Por que para este rico, o jovem rico, Jesus pede para ele dar tudo, vender tudo e dar tudo aos pobres e depois segui-lo? Fique conosco até o final desse vídeo. Em nome do Pai, do Filho e do Espírito Santo. Amém. Olha, estamos começando uma nova semana. Hoje, dia 17 de agosto, dia 15 de agosto, a gente começou os 40 dias com São Miguel Arcanjo. Se você ainda não entrou nessa jornada, aliás, se você está sendo uma bênção rezar com você. Se você não está, ainda dá tempo, tá? Hoje, dia 17 de agosto, uma semana inteira de oração. Então, hoje a gente já começou rezando, mas se você quiser se unir a nós nessa semana, de 15 de agosto a 29 de setembro, nós vamos rezar. De segunda a sábado, 4 horas da manhã. Você precisa acordar cedo. Precisa fazer esse sacrifício, dormir um pouquinho mais cedo, acordar cedo, e eu tenho certeza que você não vai se arrepender. Milhares de pessoas já estão conosco, venha rezar conosco, eu tenho certeza que você não vai se arrepender. Mateus capítulo 19, versículo de 16 a 22. Naquele tempo alguém aproximou-se de Jesus e disse, Mestre, o que devo fazer de bom para possuir a vida eterna? Jesus respondeu, por que tu me perguntas sobre o que é bom? Um só é o bom. Se tu queres entrar na vida, observa os mandamentos. O homem perguntou, quais mandamentos? Jesus respondeu, não matarás, não cometerás adultério, não roubarás, não levantarás falso testemunho. Honra teu pai e tua mãe e ama teu próximo como a ti mesmo. O jovem disse a Jesus, tenho observado todas essas coisas, o que ainda me falta? Jesus respondeu, se tu queres ser perfeito, vai, vende tudo o que tens, dá o dinheiro aos pobres e terás um tesouro no céu. Depois vem e segue-me. Quando ouviu isso, o jovem foi embora cheio de tristeza porque era muito rico. Palavra da salvação. Qual era o problema desse jovem? E o problema desse jovem também é muitas vezes o nosso problema, tá? Aí você pode estar dizendo, não, Frei, não é o meu problema, porque eu não tenho muito dinheiro. Calma. Cirilo, São Clemente de Alexandria, que olha, é do ano 150 depois de Cristo a 215, bem pertinho de Cristo, ele vai dizer assim, Mas os que o fez fugir e o tornou desertor do mestre, da pergunta, da esperança, da vida, das fadigas anteriores, vende os teus bens. O que isso significa? Não aquilo alguns percebem superficialmente, ou seja, que ele ordenou rejeitar o patrimônio que se tem e se afastar das riquezas. Jesus não pediu para ele só rejeitar o patrimônio. Seria uma leitura muito superficial a gente achar que Jesus está pedindo para ele rejeitar todo o patrimônio dele. Mas separar a alma dos pensamentos relacionados às riquezas, da inclinação a elas, do desejo excessivo, do desejo mórbido por elas, das preocupações, dos espinhos da vida que sufocam a semente da vida, como diz a parábola do semeador. Então a parábola do semeador se ajusta muito aqui. É como se a palavra não conseguisse penetrar nesse jovem, porque a sedução das riquezas o impedem. O problema não é o dinheiro, o problema não é os bens materiais, o problema é a alma dele que está presa a isto. Com efeito, não é grande coisa buscar viver desprovido de bens, a não ser por uma palavra de vida. Se assim fosse, os que não têm absolutamente nada, mas não são abandonados e destituídos do que é necessário para hoje, os mendigos jogados pelas ruas, que não conhecem Deus e a justiça de Deus, que por isso mesmo vivem extremamente necessitados e privados dos meios de vida e na escassez das menores coisas, seriam os mais felizes, os mais amados por Deus, os únicos a possuir a vida eterna? São Clemente de Alexandria está dizendo: Jesus não está querendo que o rico se torne pobre, como se só os pobres, só os que não têm bens materiais vão para o céu. Não, não é isso que Jesus quer dizer. Aí se Clemente de Alexandria está dizendo, se fosse assim, então os mendigos, só eles iriam para o céu, só quem não tem bens materiais iria para o céu. Não, não é isso. O problema é o apego. O que Jesus está querendo corrigir aqui não é ter dinheiro. Ter ou não ter dinheiro. O problema é você não pode se apegar ao dinheiro. Abra sua Bíblia para você entender mais. Mateus 6:24. Ninguém pode servir a dois senhores, porque ou odiará um e amará o outro, ou se dedicará a um e desprezará o outro. Não podeis servir a Deus e a riqueza. Esse era o problema desse jovem. Ele servia a riqueza. E não dá para servir a dois senhores. Mateus 6:21. Porque onde está o teu tesouro, lá também está teu coração. O coração deste jovem não estava em Deus, mas estava no dinheiro. Esse é o problema desse jovem. Abra sua Bíblia em 1 Timóteo 6,17. Exorta os ricos deste mundo a que não sejam orgulhosos, nem ponham sua esperança nas riquezas volúveis, mas em Deus, que nos dá absolutamente todas as coisas para dela fluirmos. Este é o problema desse jovem. Ele colocava esperança na riqueza, ele era orgulhoso. Aí que está o problema. Não posso me apegar aos bens passageiros desta terra. Pai, Filho e Espírito Santo. Amém.
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0: Resposta a essa palavra, eu quero convidar você agora a cantar comigo.
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0: Programa de hoje está bom demais. E eu quero lembrar você, se você quiser ouvir mais pregações, mais meditação da palavra, basta você me acompanhar no meu canal do YouTube, Frei Gilson / Som do Monte, no meu Instagram, no meu Facebook, no meu TikTok. E lá você vai encontrar muito mais palavra de Deus para você.
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0: Nós vamos terminar este programa rezando. Eu quero clamar agora por você, quero clamar pela sua família. Senhor Deus, libera agora o teu Espírito Santo sobre cada pessoa que acompanha este programa. Vem, Espírito Santo, enche todos os que estão acompanhando este programa agora. Libera, Senhor, para esta pessoa o que ela mais precisa, para o corpo e para a alma. Libera, Senhor, curas e libertações em nome de Jesus para esta pessoa que assiste, que acompanha, que escuta e para toda a sua família. Eu clamo a tua poderosa bênção. Visita agora com bênção de proteção. A bênção que só o Senhor pode dar. Abençoe-vos o Deus Todo-Poderoso, Pai e Filho e Espírito Santo. Amém.
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Bom dia, 5:02, 5:02, manhã de segunda-feira, dia 21 de setembro de 2026. Já estamos juntinhos e vamos juntinhos aí até as 6:30 da manhã com a boa música sertaneja no seu rádio. Em hoje, dia da árvore, dia do fazendeiro, dia do idoso, dia do radialista. 21 de setembro de 2026, hein? E você, como é que tá? Tudo bem por aí? Tá no sítio, chácaras, fazendas, em Piraju, na região. Nosso abraço, ótima segunda-feira pra todos aí. Começando mais uma semana. Hoje tá legalzinho, sem chuva. Mas vamos juntinhos aí até as 6:30. 6:30 tem Marcos Fernandes com as primeiras notícias do dia. O Jornal Operação Cidade, primeira edição, hein? 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Um abraço e mãos à obra com a gente até às 6:30 da manhã desta segundona, que promete. Segundona só começando e promete. E nós juntinhos na melhor sintonia 99.1 FM, o nosso bom dia.

0: Aí, 5 horas e 5 minutos, 5 e 5. Muito bom dia. É o Rancho 99 começando. Alô! 5 e 6 agora.
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0: Aí o Rancho 99 começando nesta segundona, em 5 horas e 15 minutos. O IP e o Prisioneiro, Mococa e Paraíso. Também você ouviu o beijo do adeus, Teodoro e Sampaio, foi lá pro Juvenil, né? Alô, Juvenil! Belezeira? Também você ouviu Detalhes da Vida, Peão Carreira e Zé Paulo. Começando bem assim o Rancho 99 desta segundona, dia 21 de setembro de 2026, hein? Vamos pro intervalo, já a gente volta.
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2: Aí, já de volta agora 5h16, em 5 horas e 16 minutos desta segunda-feira, hein? É, vamos levantar aí, em segunda-feira só começando e promete. Começando mais uma semana, graças a Deus. É, vamos juntinhos aí. Pra você que tá em seu sítio, Chacra Fazendas, em Pira Júnior Região, nosso abraço. Ótima segunda-feira aí, hein? O seu Olinto já está ligadão com a gente, né, seu Olinto? Beleza aí? Tá na sintonia com a gente, o Renatão já mandou um bom dia pra nós, o Tiberião, alô Tibério, beleza, bom dia, já mandou um bom dia, o Juvenil já mandou um bom dia, pediu o Teodoro Sampaio, nós rodamos aí, né, o beijo do adeus com o Teodoro Sampaio, também na sintonia com a gente, pessoal que já estão saindo aí pro trabalho, né, pessoal da colheita da laranja que saem cedo na madrugada, né? já estão na estrada e sempre ligados com a gente aí, nosso abraço, hein. Pessoal da colheita do café, né? Sempre na sintonia com a gente. Nosso abraço, ótimo dia aí pra todos aí. E a todos, né? Os pedreiros, carpinteiros, serralheiros, né? Os engenheiros. Pessoal que acordam cedo aí e sempre com o radinho ligado no 99.1 FM. Ótimo dia aí. Pessoal aqui em Sarutaiá, sempre ligado com a gente. Pessoal de Tejupá, Partura, né? Pessoal sempre aí com a gente. Pessoal de Timburi, Bernardinho de Campos, né? Ali em Taquarituba, Coronel Macedo, né? Sempre aí com a gente aí no Óleo Chavantes, Canitar. Aquele abraço a todos aí da região, sempre ligados com a gente, 99.1 FM. Ótimo dia aí. 5h18 na Paranapanema, então vamos acordar, hein? Acorda, papai! Segunda-feira, rapaz. Dona Ana, joga água nele, hein? Deixa um copo d'água na geladeira e joga no papai aí, que hoje é segunda, dona. Acorda!

0: Lembrar, você ouviu aí o Guilherme Santiago, né? A Dança Louca com o Guilherme Santiago. Eu vi também a Bica d'Água com o Daniel e o Raul Gil. 5h24, em 5 horas e 24 minutos, vamos acordar em segundona, dia 21 de setembro já, rapaz, e 2026. Estamos juntinhos e vamos juntinhos, a melhor sintonia 99.1 FM, até às 6h30 da manhã, com a boa música sertaneja no seu rádio. Em Itarucite, Chácara das Fazendas, Empíria Júnior Região, nosso abraço, ótimo dia, ótima segundona aí, hein? Mandar um abraço aqui pro Carlinhos, né? Alô, Carlinhos! O Zé Carlos Francisquete tá sempre na sintonia com a gente ali no Teto 1. Alô, Zé Carlos, nosso abraço. Ótimo dia aí, hein? Às vezes a gente esquece, hein? É, eu falei já, o HD já não é o mesmo, né? Então já tá meio lerdinho, meio lentinho. Pode formatar que parece que não vai, hein? Né? Né, o Zé Carlos? Zé Carlos, o irmão dele, né? O Francisquete, sempre na sintonia com a gente. Aquele abraço aí, tá bom? Também o Zé Roberto, o Carlos Roberto da Fonseca. Carlos Roberto da Fonseca, né? O outro Carlos aí, tá lá do outro lado, né? Tá lá do outro lado, no Teto 2, na sintonia com a gente, né? Tá ele, a Márcia, o Ismael, sempre na sintonia com a gente. Ele fala assim, manda um pouquinho mais tarde, porque eu durmo até mais tarde. É, mais tarde eu também tô longe daqui já, né? É, rapaz, mais tarde nós tá trabalhando já no outro ramo aí, né? Beleza, Carlinho? Um abraço, acorda um pouquinho mais cedinho, né? Um abraço também pro seu Augusto Costa, que é vizinho do Carlinho, né? Ah, o seu Augustão! Beleza, seu Augusto? Acorda cedo, hein? Já tá preparando o café, sempre ligadão com a gente aí, em 99.1 FM, hein? Também, quem sempre está com a gente também, é o seu Adão. Alô, seu Adão, seu Adão, acorda cedo, tá preparando o café e sempre ligadão com a gente também, né, seu Adão? Nosso abraço aí, ótimo dia, hein? Um abraço pro Domingo. Alô, Domingo! Beleza, é? O Domingo, a tia Ana, né, o Osni, o Dinei. Aquele abraço a todos vocês aí. Ótimo dia aí. Tá bom? Então tá bom. A tia Maria, pessoal da Cerealista, né? Tá por lá a tia Maria. Tá por lá a Rosana, Thalita, Paula, Miriam, seu Zé, né? O Tibério. Daqui a pouquinho o Antônio Brito chegando. O Valdir. Ah, Valdir, beleza? É. Pessoal sempre com a gente aí na madrugada, curtindo a 99.1 FM, bem? Também, quem sempre está com a gente às vezes esquece, né? Mas ontem eu fui na missa e aí eu lembrei, né? A Dona Fátima. Ô, Dona Fátima! Alô, Petá, Wilson Petá, Dona Fátima lá no Teto 2 também, sempre com a gente. Aquele abraço, ótimo dia aí, tá bom? Então, tá bom. Tem muita gente, graças a Deus, ligados com a gente na madrugada. Lá em Tejupá, o seu Luiz Carlos Rosa. Alô, seu Luiz, tudo bem por aí? Aquele abraço, hein? Lá no Óleo Fubá, sempre ligadão com a gente também, Fubá, Neuza, a todos aí, nosso bom dia, pessoal da Prefeitura também aí, pessoal da Prefeitura de Timburi, Sarutaiá, pessoal de Sarutaiá, os parentes de Sarutaiá, né? Metade de Sarutaiá, sempre com a gente também, aquele abraço aí, tá bom? Alô, tio Jorjão tá ali na chácara, perto do vídeo do Conduva Júnior, hein? Alô, tio Jorjão, tia Silveira, sempre na sintonia com a gente, tá por ali também o Flavião. Alô, Flavião, Flavião, que trabalhou com a gente na prefeitura, né, Flavio? Nosso abraço, pessoal da chácara, né? Lá na FECAP tá o Joãozinho. Alô, Joãozinho, Joãozinho, acorda cedo também, tá preparando café e sempre ligadão com a gente, 99.1 FM, hein? É, o pessoal já no WhatsApp, né, o pessoal sempre ligado com a gente também na madrugada e já, né, pedindo música aqui. A Rose está na sintonia com a gente, ela na Codes Paulo, sempre na sintonia. Ela, o Cidão Honório. Aquele abraço, hein? Também, quem sempre está com a gente é o seu Olinto, né, seu Olinto? Nosso abraço, ótimo dia pro senhor também. Deixa eu ver o que o seu Olinto tá pedindo aqui. Fala aí, seu Olinto, bom dia.
1: Bom dia, Gama. Toca pra nós aí, essa longa estrada da vida com o Zé Camargo e Luciano. Aqui é o Olinto e um bom dia a todos, tá bom?
0: Bom dia. Aí, o seu Olinto. O WhatsApp que tá dando uns estralão aqui, que tá meio pichadão aqui, né? É, então tá bom. Vamos rodar daqui a pouquinho, então. A Estrada da Vida, né? Com o Zé de Camargo ou o senhor quer com o Milionário Zé Rico? Hã? Estrada da Vida, eu vou ver. Se eu achar com o Zezé aqui, não é roda também. Tem problema, não. O senhor que manda, né? Vocês que mandam aqui. Pediu, nós roda aí, tá bom? Aqui não tem chororô, não. Pediu, nós a gente roda aí, tá bom? Alô, Zezão! Nosso abraço ao Zezão. Sempre na sintonia com a gente também, né, Zezão? Um abraço, um ótimo dia aí pra você também. Um abraço também pra Cris, né? Alô, Cris, tá lá na Nova América, na sintonia com a gente. Um abraço também pro irmão Demar Soares. Alô, Demar. Demar acorda cedo também, hein? Demar já está aí preparando o café. Tá ligadão com a gente também. Aquele abraço, um ótimo dia aí, tá bom? 5 horas e 30 minutos, nós vamos pra intervalo, né? Vamos pro intervalo, já já a gente volta aí.
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4: Tá aí, 5h32. Agora, 5h32 na Paranapanema. Segundou, escutei um negócio agora aqui, velho. Tem que falar com o DJ aí. Falar com o DJ aí, rapaz do céu. Então vamos lá, vamos atender o pessoal. Que o tempo tá curto agora, né? Rapaz, tá um coicinho de leitão. Aí temos que andar rapidinho aqui, rapaz. Vamos lá, Zezé de Camargo e Luciano.
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4: Aê, sou lindo.
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0: Aê, Semi-Rico e o Zezé, Estrada da Vida, 5h35.
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2: Olha a hora, 5:40.

0: É o Rancho 99. Aí, você ouviu aí o Chico Rei Paraná, de lá pra cá. Até às 6h30, estamos juntinhos e vamos juntinhos na melhor sintonia. Abraço pro Dairzão, né? O Dairzão da gráfica. Alô, Dair! Beleza aí? Tá sempre ligadão com a gente. Tá por lá o Marrom também, tá por lá, né? Tá pertinho ali, né? O Marrom, né? O Jacildo, sempre na sintonia com a gente. Aquele abraço, ótimo dia aí pra todos vocês também. Mandar um abraço pro Valmir Pescador também, né? Alô, Valmir! Beleza aí? Tá lá no Teto 2, na sintonia com a gente. Tá por lá o Piquira. Alô, Piquira! Alô, seu Gomercindo! É sempre ligados com a gente aí. O Celso Montanher. Alô, Celso. Bom dia. Abraço a todos aí. Ótimo dia, hein? Vamos para mais um intervalo. Daqui a pouquinho a gente volta.
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2: Aí agora 5:50, 5 horas e 50 minutos, manhã de segunda-feira, dia 21 de setembro de 2026. Estamos juntinhos e vamos juntinhos com a melhor sintonia, 99.1 FM. E aqui o importante é ter você. Hoje, dia do radialista. Todos os radialistas, nossos parabéns. Dia também do idoso. Dia também do fazendeiro. Dia do fazendeiro. A todos os fazendeiros aí, nosso abraço, ótimo dia. Dia da árvore. Dia da árvore hoje, vamos plantar a árvore, né? Vamos plantar aqui, aí eu vou falar a verdade, né? Mais arranca do que planta, né? Mais arranca a árvore do que planta e depois chora, né? 5:50 na Paranapanema, juntinhos na melhor sintonia.
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2: Ah, não é essa que eu queria não, hein? Não é essa que eu queria não, hein? Ô, oh, Chiquinho, você tá bom, Chiquinho? Mandar um abraço pro Chiquinho Argola, também sempre na sintonia, né? Dona Irene Andrade, o Chiquinho tá trabalhando, né, Chiquinho? Segunda-feira é complicado, né, Chiquinho? Mas hoje tá bom, né? Ah, já tomou um café com leite, né? É, rapaz, já tomou um café com leite, já tá na sintonia da Paranapanema, né? O radinho amanhece ligado lá, né? Né, Chiquinho? Nosso abraço aí, beleza? Vamos que vamos. Um abraço pro Poma também, né? Ô, Luciano Poma, sempre na sintonia com a gente. Ou já saiu, já tá na estrada aí. Tá ligadão com a gente também, pessoal do 92, sempre na sintonia com a gente aí. Aquele abraço, pessoal do plantão. Muitos estão na estrada, outros estão saindo pro trabalho. E sempre ligados com a gente. Ótima semana pra todos vocês aí. Tá bom? Então tá bom. 5:51.

0: Aí, de 1999, eles, né, o Lourenço e Lorival, chega de tantas promessas, 5h59 agora, vamos pro intervalo, já a gente volta.
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2: Agro Paulista exporta 2,4 bilhões de dólares em agosto, mas recua 16,6%. O resultado chama atenção principalmente pela queda nas exportações de açúcar, etanol, suco de laranja e carne bovina. Por outro lado, o estado teve forte alta nas vendas externas de farelo de soja e algodão.
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2: Louvado seja o nosso Senhor Jesus Cristo, para sempre seja louvado. Hoje é dia 19 de setembro, é sábado. Queremos agradecer a Deus pela semana que vivemos e agradecer a Nossa Senhora do Rocio porque ela nos acompanhou todos os dias dessa semana. E vamos fazer juntos nosso ato de consagração. Nossa Senhora do Rocio, Rainha do Céu e da Terra, Padroeira do Paraná, nós vos saudamos, refúgio dos necessitados. Por vossas mãos intercessoras, a misericórdia de Deus jamais faltou. Dai-nos a graça de sermos discípulos de Jesus na busca de vivermos a palavra de Deus. Transformai a nossa vida em um santuário de amor, onde Jesus seja o centro. Consagramo-nos a vós, cheios de confiança. Em vossas mãos renovamos as promessas do nosso batismo. Renunciamos a toda forma de

0: egoísmo para vivermos e convivermos como irmãos. Mãe do Divino Orvalho, que cura e salva, com amor queremos propagar a vossa devoção. Nossa Senhora do Rocio, envolvei-nos em vosso manto de amor e proteção. Mergulhados nos mistérios da encarnação, morte e ressurreição de Jesus, conduzi a nossa vida para o coração de Deus na ação do Espírito Santo. Assim seja. Amém. Agora a bênção da água e dos objetos de devoção. Senhor Deus Todo-Poderoso, fonte e origem de toda a vida, abençoai esta água que vamos usar para pedir o perdão de nossos pecados e alcançar a proteção contra toda a doença. Concedei a Deus que, por vossa misericórdia, jorrem sempre para nós as águas da salvação, para que possamos nos aproximar de vós com o coração puro e ficarmos livres de todo o perigo do corpo e da alma. Abençoai também, Senhor, os nossos objetos de devoção e artigos religiosos. Por Cristo nosso Senhor. Amém. O Senhor esteja convosco, Ele está no meio de nós. Desça sobre você, sobre a sua casa, a bênção de Deus Todo-Poderoso. Pai, Filho e Espírito Santo. Amém. Um grande abraço e fique com Deus.
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0: É o Rancho 99, segundona, 21 de setembro de 2026. Vamos juntinhos até às 6h30 da manhã. 6h30 tem Marcos Fernandes com as primeiras notícias do dia, o Jornal Operação Cidade, primeira edição. Hein? 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Mabraco, materiais de construção, mandando um alô sempre pro pessoal, o seu Gentil, sempre na sintonia com a gente, o Codorna, né? Também o Paulinho Baltazar, né? O seu Zé Roberto, Paulo, a toda a equipe da Mabraco, sempre ligados com a gente também. Aquele abraço, ótimo dia aí. 6h08, 6h08. Mandar um abraço também pra Célia Gonçalves, sempre ligado com a gente, né, Célia? Bom dia, tá sempre na sintonia. O Rodrigão, alô Rodrigão, bom dia. Um abraço também pro pessoal da Maquiterra, sempre na sintonia. Aquele abraço, ótimo dia para todos aí. Pessoal da Prefeitura Municipal, pessoal do DEOSP, sempre ligado com a gente. O Oliveirinha, tá o Robertinho, pessoal da madrugada aí, os guardas noturnos. Nosso abraço a todos aí, ótimo dia. Em 6 e 8 na Paranapanema.
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1: E agora 6 horas e 12 minutos, 6 e 12. Manda um abraço pro seu Manuelito. Alô, seu Manuelito, tudo bem por aí? Dona Diná, sempre ligados com a gente na madrugada. Um abraço também pra Rosa Maria Florindo Sancho, Zé Carlos, sempre na sintonia. Ótimo dia pra todos vocês aí. Dona Tereza Mourinho, Marcião, aquele abraço. Dona Alice, alô, Dona Alice. Aluzia Machado, Benedito Machado. Pessoal do Teto 1, sempre com a gente aí. O Marcos Chaga. Alô, Marquinho. Beleza aí, Marquinho, Luísio, Tiagão. Sempre com a gente também. Aquele abraço. Oliveirinha. Alô, Oliveira. Beleza aí, bom dia. Oliveira. A todo o pessoal. Juninho, os consultores aí, né? O Vitinho. A todos vocês, nosso bom dia. Ótima segundona aí. Tá bom? 6 horas, hein? 6 e 12. Também na sintonia com a gente, pessoal aí. Esqueci o nome aqui. O Vídeo Tucunduva Júnior, né? O Vídeo Tucunduva Júnior, o pessoal sempre na sintonia com a gente. Zé Camargo tá por lá, né, Zé Camargo? Nosso abraço, Zé Camargo, seu Joaquim, né? A Neuza, o Abel Nogueira, a Ana, sempre na sintonia com a gente. Aquele abraço, hein? Lá no Jardim Planalto também, estão sempre ligados com a gente aí, o pessoal, né? Aquele abraço aí. O Julinho tá por lá também, o Julinho. Beleza aí? O Julinho. Sempre na sintonia com a gente também aí no Jardim Planalto. No Alto da Bela Vista também. Pessoal ligado com a gente. Aquele abraço, hein? Vamos pro intervalo? Daqui a pouquinho tem mais aqui no Rancho 99 da sua Paranapanema.
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1: E agora 6 horas e 22 minutos, 6h22. Nós vamos ficando por aqui. Vem aí Marcos Fernandes com as primeiras notícias do dia. O Jornal Operação Cidade desta segundona, dia 21 de setembro de 2026. Dia da árvore hoje, hein? É, hoje dia do fazendeiro. Dia do radialista hoje, Marquinhos. Dia do radialista, né? Hoje dia também aí do idoso. É, dia do idoso hoje, hein? Quero aqui, né, também mandar os nossos abraços, nosso abraço, né, ao amigão Adilson Pedro, que está se recuperando em Avaré. Né, Adilson, deve estar ouvindo a gente pelo aplicativo. Nosso abraço, força aí, tá bom? Nosso abraço ao Adilson, que está se recuperando aí. Em breve estará aqui em Piraju já, né? Abração. 6h23, agradecendo Mabraco Materiais de Construção, do Alicerce Acabamento, tudo em materiais de construção. 33059600, telefone da Mabraco Materiais de Construção. Abraço a todos, fique com Deus, ótima segunda. Tchau.
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4: Na estância turística de Piraju, 6:28. 6:28, bom dia. Hoje é segunda-feira, 21 de setembro de 2026, Dia Internacional da Paz, Dia da Árvore, Dia da Luta Nacional das Pessoas com Deficiências, Dia do Fazendeiro, Dia do Radialista. As manchetes: CNH, carteira de habilitação, com novo vencimento entre junho e dezembro, hein? Prazo estendido. INSS alerta para golpe da prova de vida. Atenção, aposentados. O prefeito da cidade de Paratânia tem mandato cassado. Lei municipal em Sorocaba cria o dia do cão-guia. Motociclista morre em acidente na rodovia de Itaí. Projeto da Prefeitura de Santa Cruz do Rio Pardo cria regras para patinetes, bicicletas e também motinhas elétricas. A Polícia Rodoviária apreende 130 quilos de maconha na estrada de Assis. Também na estrada de Santa Cruz do Rio Pardo, apreensão de contrabando. Helicóptero cai em área de mata em Aras. Os três ocupantes foram socorridos ao Hospital de Avaré e são suspeitos da polícia. Isso e muito mais a partir de agora. São 6:29. 6:29. Comprovante de votação nas eleições será usado para prova de vida do INSS. O voto nas eleições deste ano, em outubro, vai garantir aos aposentados, pensionistas e beneficiários do INSS a verificação da prova de vida. O procedimento de revisão anual é feito por meio de cruzamento de dados de forma automática pelo Instituto para manter o pagamento dos segurados. A medida afeta cerca de 40 milhões de beneficiários ativos entre aposentadorias, pensões e benefícios assistenciais. 6:30, 6:30, CNH, com vencimento entre junho e dezembro, terá prazo estendido. A Carteira Nacional de Habilitação, com vencimento entre 5 de junho e 8 de dezembro deste ano, terá até o dia 9 de dezembro para providenciar a renovação do documento junto ao DETRAN. Após a nova data de vencimento, os motoristas ainda terão mais 30 dias para renovar a sua CNH. 6:31. Candidatos ficam imunes à prisão. Candidatos e eleitores têm proteção contra prisões em períodos próximos às eleições, mas a regra prevê exceções. A medida está no artigo 236 do Código Eleitoral e busca evitar detenções por motivos políticos durante o período eleitoral. Os candidatos ao primeiro turno, marcado para 4 de outubro, mês que vem, não podem ser detidos ou presos entre 19 de setembro e 6 de outubro, exceto em flagrante delito. O período começa 15 dias antes da votação e termina 48 horas depois. 6:31. 6:31. Lei Municipal em Sorocaba cria o Dia do Cão Guia. Sorocaba passa a ter o Dia Municipal do Cão Guia, celebrado anualmente em 27 de abril, além de uma semana dedicada à conscientização sobre a importância destes animais. A Semana de Conscientização em Sorocaba vai contar com campanhas, também trabalho nas escolas. 6h32. Nova tarifa de pedágio em rodovias no estado do Paraná. A EPR Litoral, pioneiro, que mantém as obras de melhorias nas rodovias do Paraná, reajustou ontem as tarifas nas suas praças de pedágio. Aqui na região nós temos Jacarezinho. Também nós temos aí Siqueira Campos. Só para você ter uma ideia, em Siqueira Campos o pedágio foi para R$ 14,70. INSS alerta para golpe de prova de vida. Atenção, aposentados e pensionistas, vocês devem ficar atentos a mensagens que solicitam a realização de uma suposta prova de vida para evitar o bloqueio do benefício. O Instituto Nacional do Seguro Social e INSS emitiu um novo alerta após identificar relatos de uma nova tentativa de golpe contra beneficiários. Segundo o Instituto, criminosos enviam mensagens informando que a prova de vida estaria pendente e que o beneficiário poderia ser suspenso caso o aposentado não regularize a sua situação. O INSS orienta os beneficiários a desconfiar deste tipo de abordagem e reforça que não solicita senhas, dados bancários ou transferências de dinheiro para a realização da prova de vida. 6h33 agora. Às 6h33, eu falo da 6C Oficina do Paulinho Clivatti. 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São 6h34, inclusive às 6C, oficina do Paulinho Clivatti, parabenizando todos os fazendeiros. Hoje é o dia do fazendeiro. 6h34, Mega Sena acumula, hein? As dezenas do concurso 3.060 da Mega Sena foram sorteadas ontem. 06, 15, 23, 36, 37 e 38. Projeto da Prefeitura de Santa Cruz do Rio Pardo cria regras, cria lei para patinetes, bicicletas e essas motinhas aí motorizadas, né? Elétricas. Proposta estabelece idade mínima, uso obrigatório de capacete e restrições para circulação e estacionamento em Santa Cruz do Rio Pardo. O texto ainda será analisado e votado pelos vereadores em Santa Cruz do Rio Pardo. Pelo texto, patinetes elétricos poderão ser conduzidos por pessoas a partir dos 14 anos. Para bicicletas elétricas, as scooters elétricas e outros equipamentos abrangidos pela regulamentação, a idade mínima prevista é de 16 anos. Outra exigência prevista é que condutores e passageiros estejam portando documento oficial de identificação com fotografia, uso de capacete de segurança e também calçado fechado passa a ser uma das condições estabelecidas pela proposta, entre outras regras da cidade de Santa Cruz do Rio Pardo. 6h35. Avaré, show de Gustavo Lima é cancelado em virtude da chuva. O cantor não passou bem ontem e teve que cancelar o show da EMAPA 2026. Já em Ipaúçu, o show de Jair Supercap também foi cancelado, foi adiado mais uma vez por causa da chuva. Estava previsto o show de Jair Supercap ontem em Ipaúçu. Também estava previsto o show de Carlos Cunha na cidade de Ipaúçu. São 6h36, agora 6h36. Por se falar em chuva, a Prefeitura de Timburi divulgou um vídeo mostrando estragos provocados pelas fortes chuvas e rajadas de vento que atingiram o município de Timburi na noite do último sábado. A prefeitura trabalhou no sábado, ontem volta a trabalhar hoje na manutenção. Aqui em Piraju, graças a Deus, nós não tivemos assim problemas, né, com relação à chuva. O diretor de obras da prefeitura de Piraju, Érico Tavares, gravou um disco, estava de plantão, né, estava correndo a cidade com o veículo da Defesa Civil. Correndo a cidade, informou que na rua 15 de novembro houve um buraco em virtude da chuva, né? Abriu um buraco também por parte ali segundo informações da Sabesp. Ele foi até o Ribeirão Boa Vista para monitorar o Ribeirão Boa Vista e tá tudo bem, graças a Deus. São 6 horas e 37 minutos. 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São 6 horas e 37 minutos, 6h37. Vamos registrar as nossas devidas condolências. Foi sepultada ontem em Piraju a pirajuense Luciane Tavares dos Santos. Tinha 50 anos de idade. A Luciane Tavares dos Santos, 50 anos, morava no teto 2. Deixa o filho Guilherme, condolências, e os irmãos Eliane e Luiz Fernando. Luiz Fernando é o motorista da ambulância aqui de Piraju, né, da prefeitura de Piraju. O Luiz Fernando trabalha no 192. Condolências aí aos familiares, né? Luciane Tavares dos Santos, de 50 anos de idade, foi sepultada ontem. São 6 horas e 38 minutos. Está chegando aqui também uma nota de falecimento. Vamos lá. Faleceu agora pela madrugada a senhora... faleceu a senhora Malvina dos Santos Erlig, 83 anos. A senhora Malvina dos Santos Erlig, 83 anos, morava na rua Henrique Nardini, na Vila Tibiriçá. O esposo já falecido, Valdomiro, filhos Valdir, Oswaldir e Oswaldo. Oswaldo já é falecido, né? O corpo da senhora Malvina dos Santos Erling, 83 anos, está no velório de Piraju. O sepultamento vai ser hoje, dia 21, às 16h30. Condolências aos familiares. São 6 horas e 39 minutos. Às 6h39, vamos falar aqui, gente, às 6 horas e 39 minutos, do Forte Plus Energy. 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São 6 horas e 40 minutos agora, são 6h40. Vamos para o intervalo comercial. Daqui a pouquinho a gente volta com as informações da área policial.

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1: 6h40.
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1: Agora são 6 horas e 44 minutos, 6h44. Olha a ginástica rítmica, mais uma vez, né, destacando o Piraju agora em Mogi Mirim. Ginástica Rítmica de Piraju conquista troféu Cotinos em Mogi Mirim. A equipe de Ginástica Rítmica de Piraju teve uma participação de destaque no troféu Cotinos, realizado no dia 19 de setembro em Mogi Mirim, São Paulo. A delegação pirajuense contou com 20 atletas que representaram Piraju em diferentes categorias e provas. Promovido pela Soma Nous, o evento reuniu mais de 20 equipes, proporcionando um dia de muita competição e troca de experiências. Piraju conquistou excelentes resultados, com medalhas de ouro, prata, bronze, além de importantes colocações nas provas individuais e de conjunto. Ouro, olha, vamos ver quem pegou ouro aqui. Ouro, trio de bolas: Maria Luísa Berci Maracolo, Lívia Maria Lacerda e Manuela Bento Carriel Evaristo. Prata, Conjunto 5 bolas. Vamos ver quem pegou aqui. Ó, prata de Piraju na ginástica rítmica. Maria Clara Xavier Benito de Lima. Maria Fernanda Varadão Zanetti de Freitas. Manuela Delanholo Pinheiro. Isadora Bernardo Mendes Gonçalves. É Isadora Denardo Mendes Gonçalves e Maria Heloísa Rodrigues Aracaki. Vamos aqui, três medalhas de ouro. Sofia Denardo Mendes Gonçalves, campeã nas provas individuais. Três medalhas de bronze. Maria Fernanda Alves, quem mais? Cinco, no quinto lugar, Maria Eduarda Souza Alvarenga, Manuela Pansanato de Souza, Anitta Fernandes Donick, Gabriela Mendes, Laura Eloise de Medeiros e Anabela Ladeira Pinheiro. Sexto lugar, trio bolas. Letícia de Oliveira Rubens, Bianca Dalla Bernardino Lopes, Júlia Andrade Bagnatori. Também tivemos aqui oitavo lugar individual, maçãs Maria Clara Xavier Benito de Lima. E também aqui parabéns para Eloá Hernandes da Silva, parabéns Sofia Denardo Mendes Gonçalves. Parabéns também mais uma vez a Maria Fernanda Valadão Zanetti Freitas. É a nossa equipe de ginástica rítmica, brilhou agora lá em Mogi Mirim. São 6 horas e 46 minutos agora, gente, são 6 horas e 46 minutos. Olha, vamos lembrar aqui aquelas pessoas que fizeram as inscrições do concurso da Prefeitura de Piraju. Tem prova no próximo dia 27, nesse final de semana agora, hein? Prova nas escolas Atali Brunel, Ninho Braga, Moreira Porto, Maria Gonçalves da Mota e Mônica Bernabé Garrote. Vamos ter essas provas. Então, atenção para você aí, mais de 5 mil inscritos, né? Nas provas do concurso da Prefeitura de Piraju, fique atento ao horário, né? Procure as informações aí através do portal, ao horário e também ao local das provas. São 6 horas e 47 minutos, 6h47. Se falando ainda na área de esportes, o prefeito de Piraju, Carlinhos Pneus, juntamente com o diretor de esportes, o Luciano, eles, no último final, nesta última sexta-feira à tarde, eles estiveram lá no departamento de esportes, entregando materiais para a escola de jiu-jitsu do professor Silvio Nogueira, no distrito de Tibiriçá, do Paranapanema, né? Conseguiram aí uma parceria também com a vereadora Leia Jacob, através de verba impositiva, o prefeito Carlinhos Pneus entregando, portanto, para o Silvio, né? Nosso querido Dono Nogueira, da Polícia Militar, sargento aposentado da Polícia Militar, entregando aí esse material esportivo para o jiu-jitsu. Agora são 6 horas e 48 minutos, às 6h40. Vamos vamos agora às 6h48, vamos aqui para as informações da área policial. Nosso jornal está sendo bastante corrido, porque nós temos o horário político, às 6h48.
11: Helicóptero com três suspeitos da polícia cai em área de mata próximo ao município de Iaras. Um helicóptero caiu em uma área de mata de difícil acesso na madrugada de ontem, próximo à cidade de Iaras, região de Avaré. Este helicóptero saiu de Guararema, interior de São Paulo, com destino a Londrina, no Paraná. De acordo com o Corpo de Bombeiros de Avaré, um dos ocupantes da aeronave do helicóptero entrou em contato com o Corpo de Bombeiros por volta dos 45 minutos da madrugada de domingo, dia 20, e informou que o seu helicóptero havia caído em uma área de mata em Aras. Os ocupantes perderam os celulares durante a queda do helicóptero, mas conseguiram fazer a ligação usando um tablet, que inclusive estava com a bateria quase no fim. Durante contato com os bombeiros, eles forneceram coordenadas aproximadas do local do acidente. Equipes do Corpo de Bombeiros da Polícia Militar de Avaré e Aras iniciaram o deslocamento e as buscas ainda na madrugada de domingo. As três vítimas, os três homens que caíram com o helicóptero, foram encontrados. Os três encontrados conscientes, orientados. mas apresentavam dores e ferimentos provocados pelo impacto da queda. O piloto apresentava o quadro mais grave. Ele estava consciente e conseguia se comunicar, mas tinha ferimentos nos membros inferiores e na região da bacia, além de fortes dores na coluna. Ele foi o primeiro a ser retirado do local por volta de 10h30 da manhã de ontem e levado ao Hospital de Avaré. Os outros dois também foram socorridos com vida e ficaram internados no Hospital de Avaré. Os três homens são suspeitos de ligações com o primeiro comando da capital, PCC. Um dos homens encontrados, ele mentiu a identidade aos policiais que o resgataram. Após consultas ao Muralha Paulista, a polícia descobriu verificar-se que ele já teria passagens por tráfico de drogas, cárcere privado e seria comparsa de um outro apontado como integrante do PCC do Guarujá. O outro sobrevivente da queda, o piloto José Tadeu dos Santos, seria ex-militar da Aeronáutica. Também teria cumprido cerca de 15 anos de prisão por transporte de drogas do Paraguai para o Brasil. Os três estão no Hospital de Avaré, escoltados. Em Buri, duas pessoas ficam feridas após carro bater contra poste. Duas pessoas ficaram levemente feridas após o carro em que estavam bater contra um poste no canteiro central da Avenida Jovino de Oliveira Fonseca, região da Praça 9 de Julho, centro de Buri. As duas pessoas foram socorridas. Equipe Thor apreende mais de 2 toneladas de maconha na rodovia próximo a Oriente. Durante a Operação Impacto, a equipe Thor abordou, próximo ao município de Oriente, uma carreta Scania com semi-reboque. Ao solicitar a abertura da lona para verificar a carga, os policiais localizaram tijolos de maconha ocultos em 2 compartimentos distintos, em meio a uma carga de milho. O traficante, o motorista, um homem de 55 anos, confessou que saiu de Dourados, Mato Grosso do Sul, com destino a Palmital. Ele foi preso. Baep Canil apreende aproximadamente 130 quilos de maconha na rodovia próximo a Assis. Na madrugada de sábado, pela rodovia Raposo Tavares, entre os municípios de Maracaí e Assis, uma equipe policial do Baep Canil retornava do policiamento de eventos realizado em Presidente Venceslau, quando, ao passar pela praça de pedágio entre Maracaí e Assis, percebeu um veículo Jetta transitando no sentido leste com excesso de peso no porta-malas. Durante a busca veicular, os policiais localizaram aproximadamente 130 quilos de maconha, uma porção de cocaína, 2 aparelhos celulares e dinheiro. O motorista foi preso. Polícia Rodoviária apreende produtos contrabandeados na estrada próximo a Santa Cruz do Rio Pardo. Na manhã de sábado, por volta de 8 horas, uma equipe do Tático Ostensivo Rodoviário Thor, durante fiscalização na estrada de Santa Cruz do Rio Pardo, abordou um veículo com 2 pessoas que seguia de Foz do Iguaçu, Paraná, com destino a São Paulo. Durante a vistoria no veículo, foram encontrados 20 celulares, 4 robôs aspiradores, 1 caixa de som, também perfumes e outros objetos contrabandeados do Paraguai. Segundo os policiais, os 2 envolvidos não possuíam antecedentes criminais. Os 2 foram liberados mediante o pagamento de fiança no valor de R$ 1.900. Vão responder em liberdade. Motociclista morre em acidente na estrada próximo a Itaí, na noite de sábado, por volta de 19h40, próximo a Itaí, ocorreu um acidente envolvendo uma moto Honda e um carro. O motociclista, infelizmente, veio a óbito. Já o condutor do carro fugiu do local. Acidente próximo a Canitar. Na manhã de ontem, domingo, dia 20, na rodovia Raposo Tavares, proximidades de Canitar, Um Gol branco, placas de Ipaussu, capotou. O motorista ficou ferido. Morador de Ipaussu sofre acidente próximo a Chavantes. Na tarde de sábado, na rodovia Raposo Tavares, próximo a Chavantes, um morador de Ipaussu sofreu um acidente e foi socorrido.
1: Agora são 6:56, 6:56. Olha, gente, eu vou reproduzir aqui, neste exato momento, um áudio que nós estamos pegando da internet, de um pirajuense também, né? Hoje ele mora em Itacoarituba, mas ele morou em Piraju. Ele está fazendo aqui, pedindo ajuda com relação a plaquetas. Ele está com a esposa internada em Jaú, né? E é o Leonardo Amaral. O Leonardo Amaral é radialista, inclusive hoje é o dia do radialista, né? Ele é radialista, ele está com a esposa dele, com os familiares da esposa dele, é de Piraju. Também morou aqui em Piraju, trabalhando na Rádio Paranapanema. Hoje ele trabalha em Itacoarituba. Ele está com a esposa dele em Jaú. E eu gostaria que vocês ouvissem, quem puder aí, né, ajudar com plaquetas, vamos lá.
12: Fala, pessoal, tudo bem? Eu tô aqui no Hospital Amaral Carvalho, em Jaú, e conversando com o pessoal aqui, me disseram que estão precisando de doadores de plaqueta, porque o estoque tá zerando, tá zerado. Se você puder vir doar, ajudar, entre em contato, vou deixar no próximo de stories aqui o contato do hospital, para que vocês possam estar ajudando aqui, tá? Para poder fazer doação de plaqueta. É tranquilo, é como se fosse doar sangue mesmo, tá bom? Eu vou deixar então aqui no próximo stories aqui para você entrar em contato, todas as informações para você ser um doador, tá bom?
1: A gente ouviu assim o Leonardo Amaral, ele que hoje mora em Itacoarituba, mas ele é radialista, é locutor, né? Ele está precisando, a esposa dele, né, que tem tratamento em Jaú, precisando de plaqueta. Quem puder ajudar, pode entrar em contato com o 192 aqui em Piraju, que o pessoal também dá um jeito de levar as pessoas doadores. São 6:57. Vamos aguardar agora a geração aí do momento, né, do horário político. Muito obrigado, uma ótima semana a todos, 6:57.
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1: TRE São Paulo começa a preparação de 114 mil urnas eletrônicas. A preparação das urnas para o primeiro turno começa na próxima quarta-feira. Cerca de 114 mil equipamentos, incluindo urnas de contingência, passarão por geração de mídias, carga e lacração. O procedimento é público e pode ser acompanhado por entidades fiscalizadoras e cidadãos.
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2: Bom dia, tá começando mais um Manhã de Sucesso pra vocês aqui na Paranapanema FM. Eu sou a Débora Aureliano e eu fico com vocês até as 9 horas da manhã. E aí, galerinha, como é que vocês estão hoje? Como vocês passaram neste final de semana, hein? Eu espero que esteja tudo bem por aí, porque aqui comigo tá tudo bem, beleza? Hoje já é segunda-feira, dia 21 de setembro. Eita, como tá passando rápido, né? E agora, gente, são 7 horas e 33 minutinhos. Um bom dia pra todos vocês por aí. Começou, né? Mas um Manhã de Sucesso pra vocês. Aqui hoje temos muita música boa. E também, gente, tem tudo pra você aproveitar a sua manhã maravilhosa aqui comigo até as 9 horas da manhã. Belezinha? Então vamos que vamos aproveitar o momento rapidíssimo para mandar aquele bom dia especial para os nossos parceiros e patrocinadores aqui do Manhã de Sucesso. 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Então você aí também que quer mandar o seu bom dia, quer participar aqui comigo, pode mandar, hein? 998-33-0610. Bom, por aqui tem muita música boa pra vocês, como eu já disse, né? E é claro, hoje nós vamos com Billy Idol pra começar a nossa manhã por aqui na 99, hein? Essa aqui é sucesso. Eyes Without Your Face, muito boa demais essa, hein? Bom, eu queria agradecer a Eliana, né, que me deu essa dica maravilhosa. Eu adoro essa música e eu sei que você também, tá? Bom dia!

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1: Manhã de sucesso pra vocês na 99, galerinha. Bom dia com Billy Idol, é claro, não é, gente? Eyes Will Fight Your Face aqui na 99, são 7 horas e 40 minutos. Essa é pra animar nossa manhã. E você que está aí me ouvindo, já quer pedir a sua música, já quer mandar o seu bom dia? Manda aqui pra mim, 99833-0610, tá? 99833-0610. Manda aí o seu bom dia, igual a minha amiga Dona Sônia Campos. Oi, Dona Sônia, um beijo pra você, hein? Obrigada pelo carinho de sempre, meu amigo Paulo Sérgio, também ligadinho aqui conosco na 99. Bom dia! Deixa eu ver mais quem também tá por aqui. O senhor Benê Bianchini mandando aquele bom dia especial para a galera toda. E é isso aí, tá? 998-33-0610 é o número do nosso zap por aqui. 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Ok? São 7h43. Bora pro intervalinho, hora que eu voltar. Tem horóscopo para vocês, então aguenta aí.
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4: Olá, bem-vindas, minhas queridas. Que alegria ter vocês aqui no Toque de Mulher. Eu sou Andressa Pires e tô animada pra gente bater um papo leve com dicas que fazem toda a diferença no nosso dia a dia. Bateu a vontade de um doce? Faça essa receitinha rápida. Banana madura amassada, uma colher de cacau em pó, uma pitada de canela. Misture, coma geladinha. É doce, sacia e ajuda a controlar a ansiedade. Em 2 minutos, adeus culpa. Para ter uma pele mais viçosa e iluminada, experimente água de arroz e mel. Cozinhe arroz, coe a água e guarde na geladeira. Toda manhã, após lavar o rosto, passe a água de arroz com algodão. Espere secar, aplique mel por 10 minutos. Enxague. A água de arroz clareia, o mel hidrata. Resultado visível em poucos dias. Fica por aí, viu? Já já eu volto com mais dicas e energia boa aqui no Toque de Mulher. Não sai daí.
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1: Bom dia, de volta com Manhã de Sucesso para vocês e agora começa o nosso horóscopo. O primeiro signo do dia é o signo de Áries, eles que fazem aniversário do dia 21 do 3 a 20 do 4. Tudo indica que você vai entrar no modo workaholic e conquistar os seus objetivos. Você pode ganhar destaque, virar uma opção para promoção ou avançar em um processo seletivo. De quebra, você tende a se relacionar bem melhor com todos, Ariano. A cor do dia para vocês hoje é preto. Agora eu falo com taurinos que fazem aniversário do dia 21 do 4 a 20 do 5. A lua entra na casa 10 à tarde e aumenta suas chances de mostrar o seu potencial, ganhar reconhecimento e se destacar. As suas ideias refinadas prometem fazer um grande sucesso e pode até rolar uma virada na carreira, tá? A cor do dia para vocês do signo de touro hoje é verde. E agora eu finalizo com geminianos, que fazem aniversário do dia 21 do 5 a 20 do 6. Com uma lábia afiada, contatos e vendas criativas, você pode ser um sucesso, tá? É um bom dia para fazer entrevistas de emprego também. E o trabalho feito de casa está favorecido e tem tudo para render um dinheirinho a mais. Agora, a cor do dia para você e do signo de gêmeos hoje é marrom, pessoal. Este foi o nosso primeiro bloco do horóscopo. Já já tem mais.
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1: 51 minutos, tô adiando já, que história, hein, gente? Olha, um bom dia para minha queridíssima amiga Rose, um beijo para você, Rose, que Deus ilumine e abençoe nossa semana, tá? Vamos com força, foco e vontade, porque é segunda-feira, dá aquela preguicite, mas não pode, né? Tem que, ó, arribar. 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
1: 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Belezinha? 7h55 agora. 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Eita, são 7h56. Vamos dar aquele alô especial pros nossos parceiros Kaique e Alessandro. Com o sucesso, Larga no Recente, também com Mariana Fagundes. Tá demais, hein? Pode dar um problema.

0: Eita, sucesso, Kaique Alessandro, Mariana Fagundes.
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0: E na sequência, nós vamos com Ferrugem, o sucesso da vez é Arrependidaço.

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1: 8:02, bom dia.
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9: De volta com Manhã de Sucesso pra vocês, aqui na 99, são 8 e 8, né? 8 horas da manhã. Vamos falar agora com o pessoal do signo de Câncer. Bom dia, cancerianos e cancerianas. Eles fazem aniversário do dia 21/6 a 21/7. Bora lá, então. Networking, reuniões e alianças estão favorecidas hoje. Mas é pela manhã que você tem tudo para garantir um contato ou parceria capaz de te levar bem longe. Pode ser um dia para superar as limitações e aproveitar as oportunidades. Vamos lá, então. Podem rolar viradas importantes, mas devem ser para glorificar em pé, viu, canceriana? Fique em paz. Além de boas ideias e ganhos extras, uma oportunidade afortunada e até de um financiamento familiar tendem a pintar, hein, gente? Só tenha atenção onde você investe a sua grana, tá bom? A cor do dia para você aí do signo de Câncer hoje é amarelo-ouro. Bom, e agora eu falo com o pessoal do signo de Leão. Leoninos e leoninas, bom dia! Eles fazem aniversário do dia 22/7 a 22/8. Seu empenho, praticidade e produtividade no serviço prometem render os melhores rendimentos. A partir da tarde, você pode trocar mais ideias com seus colegas, aumentar a clientela e ampliar a sua rede de contatos. A cor do dia para vocês, leoninos, hoje é dourado. Este foi mais um bloco do horóscopo. Daqui a pouquinho tem mais para vocês, viu? Aguenta aí, só um minutinho.
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9: Manhã de sucesso para vocês aqui na 99, galerinha. Bom dia! Vamos que vamos, dando sequência aqui na nossa programação. E agora vocês sabem, né, turma? Chegou o momento de falar com você aí, né? 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Ok, galera? Vamos que vamos. Um beijão especial lá pro Rômulo, a Lady, a Cleide, o Alan, a Bruna, né? Tem também o seu Paulo, o Dr. Renato, a galera toda por lá. Vamos que vamos, são 8 horas, 13 minutos. E tá chegando o Givan Júnior com Sonho Lunar aqui na 99.

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4: Oi, gente linda. Andressa Pires chegando com um Toque de Mulher. De volta pra gente conversar e trocar umas ideias boas. E olha, o papo de agora é sobre uma coisa que parece pequena, mas faz uma diferença gigante no nosso dia a dia. A organização. A gente pensa que ser organizada é viver presa em horários, né? Mas não é. É sobre facilitar a vida, minhas amigas. Fazer uma listinha simples com o que é prioridade, sabe? Isso ajuda demais a não esquecer nada e, o melhor, a não se sentir sobrecarregada. Então, que tal começar a organizar um pouquinho? Um passo de cada vez. Já já a gente volta com mais dicas e mais Toque de Mulher pra vocês. Não sai daí!
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3: 8:22 aqui na 99, 8:22, e agora com mais um bloco do horóscopo, e eu falo com virginianos. Aliás, librianos, né, que fazem aniversário aqui do dia 23/9 a 22/10. A lua ingressa na casa 5 à tarde e traz vibes mais do que boas para vocês, hein? E além de esbarrar numa oportunidade inesperada, você pode dar de cara com alguém que tende a abrir uma porta para você. Só segura entusiasmo para não dar bode não, tá bom, libriano? A cor do dia para vocês hoje é branco. Aí agora eu falo com o pessoal do signo de Escorpião. Eles fazem aniversário do dia 23/10 a 21/11. Amanhã é favorável para trocar ideias com colegas, pois promete render boas ideias, projetos e até indicação para um job. A sua capacidade de imaginar e criar tende a fazer grande sucesso. E você pode ter o seu trabalho finalmente valorizado. A cor do dia para vocês, do signo de Escorpião, é lilás. E agora nós vamos finalizar com chave de ouro, com os sagitarianos que fazem aniversário do dia 22/11 ao dia 21/12. Tudo indica que você vai focar nas metas profissionais e cuidar melhor da bufunfa. O resultado? Decisões práticas, reconhecimento e saldo positivo no banco. Contatos e entrevistas mais favorecidas ficam para tarde, tá bom, sagitas? E a cor do dia para nós hoje é azul turquesa. Este foi o nosso horóscopo, daqui a pouco tem mais.
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3: Manhã de sucesso pra vocês aqui na 99, galerinha. Bom dia! 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Tem o Adelmo, tem a Thaís, tem também o Joaquim, todo mundo por lá ouvindo a 99, tá? São 8:24. 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São 8h26, um beijão pra galera toda por lá e nós vamos seguindo com a nossa programação. Belezinha? Eu quero mandar um beijaço especial pra Tami, que tá nos ouvindo, sabe lá onde, gente? Lá em Avaré, hein? Olha só como é que vai, hein? Um beijo pra você, Tami, um beijo para o Telzinho também. E não só, gente, tem mais, tá ligadinha aqui comigo? É a dona Natalina. Bom dia, Natalina, um beijo pra você. Meu amigo Luiz Henrique, também ligadinho aqui com a gente nessa segunda maravilhosa. E ele disse o seguinte: Débora, encontrei uma caixa de remédios em frente ao distrito, sentido Manduri, parece remédios controlados. Claro, gente. Bom, quem perdeu aí, gente, essa medicação, tá bom? Foi ali na zona industrial aqui de Piraju. Vou falar, né, pro nosso amigo Luiz Henrique trazer aqui na Rádio Paranapanema, tá bom? Luiz, traz aí pra nós, que a gente vai anunciando também até achar o dono, tá bom? São remédios controlados, viu? Então, se você perdeu ou sabe de alguém que perdeu, pode dar uma passada por aqui, beleza? A Evanusa, ouvinte, também tá ligadinha com a gente. Um bom dia pra você, Evanusa. Beijão, obrigada pela audiência. E vamos, né, de Maiara Maraíza, é isso? Nayara Azevedo também, com Traz Uma Cerveja Urgente.

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8: Bom dia, galera, de volta com Manhã de Sucesso pra vocês e agora com mais um bloco, o último bloco do horóscopo, né? Vamos falar com capricornianos? Eles fazem aniversário do dia 22/12 ao dia 20/1, beleza? Bom, hoje o trabalho tende a mostrar, né, que vai dar trabalho, né, gente? Você vai ficar no comando e será um dia favorável para tomar decisões e planejar o futuro. E a sua boa lábia estar turbinada. Você pode ampliar o networking e ter êxitos em negociações, tá bom? A cor do dia para vocês do signo de Capricórnio hoje é laranja. Agora falando com aquarianos que fazem aniversário do dia 21/1 a 19/2. Você tende a tomar iniciativa nos contatos e firmar parcerias de grande sucesso, podendo abrir seus caminhos profissionais e financeiros. De quebra, suas ideias e soluções para as finanças prometem dar muito certo. E a cor do dia para você de aquário é violeta. Por último, mas não menos importante, eu falo agora com piscianos que fazem aniversário do dia 20/2 ao dia 20/3. O trabalho em equipe tem tudo para ser mais eficiente e produtivo. As chances de crescimento são grandes e a tão sonhada promoção pode chegar. À noite, a sua imaginação fértil pode render ideias bem lucrativas. Uma vibe meio xoxa chega ativando a vontade de parar e relaxar e ficar um tempo sozinho em silêncio, tá? Mas os astros mostram que fazer pausas podem renovar a sua energia, sua sensibilidade e espiritualidade. Porém, você não pode se dar sempre esse lucro, né? Esse luxo, pisciano. A cor do dia pra vocês hoje é azul royal. E este foi o nosso horóscopo. Amanhã tem mais. Amor.
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8: Manhã de sucesso pra você, são 8 horas e 35 minutinhos. 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Bora ficar informado comigo agora? Tá chegando as notícias.
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8: Manhã de sucesso pra vocês aqui na 99, galera. Bom dia, vamos dando sequência à nossa programação. E agora chegou aquele momento, o momento de ficar informados aqui comigo. Vamos lá! Olha só, gente, aconteceu no interior de São Paulo, vamos ver, uma notícia importante. Jovem perde movimentos após andar em montanha-russa no Hopi Hari. Vamos entender o que aconteceu. O Ministério Público de São Paulo investiga o caso de uma jovem que perdeu parte dos movimentos do corpo quando se divertiu em uma montanha-russa no Hopi Hari, parque no interior de São Paulo. Outras vítimas relatam sofrer fraturas e outras lesões por solavancos e freadas bruscas durante o passeio. Em abril, Júlia e João Pedro saíram de Londrina, no Paraná, rumo a Vinhedo, no interior de São Paulo. No Hopi Hari, eles conseguiram ficar entre os primeiros da fila para entrar. A Montezum é a maior montanha-russa de madeira da América Latina, inaugurada em 1999, com cerca de 42 metros de altura e pode alcançar uma velocidade de até 100 km por hora em pouco mais de 1 km de extensão. Ao entrar no carrinho da atração, o casal registrou uma cara de apreensão, né, gente? Minutos depois, saiu animado para continuar a diversão e ainda ganharam uma promoção. Durante o dia, o casal foi em outros passeios, né? Até que no fim da tarde, João Pedro se lembrou que tinha direito a uma promoção do passaporte VIP. As câmeras do parque registraram o momento que Júlia e João Pedro se sentaram em um dos bancos de trás. Na subida, Júlia aparece consciente e tranquila, e não há imagens do restante do percurso. 2 minutos depois, o carrinho retorna à plataforma e a Júlia já está desacordada. Os funcionários do parque se aproximam. Depois de 6 minutos, ela é colocada em uma maca e removida. A montanha-russa volta a funcionar normalmente. Júlia foi levada para a Santa Casa de Vinhedo, que fica a cerca de 15 quilômetros do parque de diversões. Ao chegar, ela já foi encaminhada diretamente para a UTI, devido à gravidade do caso. Os primeiros exames feitos pela equipe médica mostraram uma hemorragia intracraniana e um grande edema cerebral. Por conta desse quadro, ela precisou ser operada às pressas. Ela passou 57 dias internadas e o diagnóstico foi de traumatismo crânioencefálico, segundo os médicos. E ainda, segundo o laudo emitido pela especialista, o traumatismo de Júlia Bossoni foi causado pelo mecanismo de contragolpe durante a ida na montanha-russa.
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8: Bom, o parque diz o seguinte, gente. Eles possuem, dizem, né, que a Montezum possui certificação internacional emitida pelo grupo TUV Nord e que as inspeções são feitas anualmente. Informou também que segue rigorosamente as normas nacionais para parques de diversões. A Sereia do Parque também informou que as placas e avisos sonoros alertam sobre restrições, informando a atração como radical pela força e movimentos nela envolvidos e contraindicado para pessoas com problemas na coluna, gestantes e portadores de condições clínicas específicas. A nota destacou um parecer do Ministério Público de São Paulo em agosto de 2026, que descarta o risco coletivo da montanha-russa. E o documento foi emitido depois que uma mulher foi levada à enfermaria com dores no pescoço, em julho. Bom, gente, vamos ver, né, o que vai sair dessa informação. São várias vítimas dessa Montezum, tá? A Júlia não foi a primeira e, pelo visto, também não será a última. Vamos ver como é que vai seguir, tá bom? São 8h42 e agora nós vamos à previsão do tempo.
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8: Manhã de sucesso pra vocês aqui na 99. Hoje, segunda-feira, máxima de 29 graus, a mínima de 19. E a previsão é de sol com muitas nuvens e pancadas de chuva à noite, tá? Tem 9 milímetros de chuva previstos. Agora, gente, pra amanhã, terça-feira, dia 22, já mudou todo o cenário, né? Pelo amor de Deus. A máxima será de 23 graus, a mínima de 18. E a previsão é de um dia nublado com chuva forte, tá? À noite a chuva não diminui de intensidade, mas também não para. Tem 38 milímetros de chuva previstas para amanhã, terça-feira. Para quarta-feira, dia 23, máxima de 18 graus, a mínima de 13. E a previsão é de sol com pancadas de chuva pela manhã e muitas nuvens à tarde. Tem 5 milímetros de chuva previstos para quarta, tá bom? Previsão já ok para vocês. Informações na 99, também tudo certo. Agora a gente fala com a Tuane Garcia, lá no estúdio dela. Que, inclusive, gente, estarei por lá essa semana, tá? Vou retocar minha raiz, fica lindíssima. 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
8: 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São 8 horas e 45 minutinhos aqui na 99. Vamos lá pro intervalinho? E já já eu tô voltando com vocês, pode ser? Aguenta aí, tá bom?
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8: Don Toliver e Macego com Mystery Lady. Bom dia, são 8h49.

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1: Manhã de sucesso pra vocês na 99, galerinha. Bom dia! Vamos dando sequência aqui na nossa programação, quase já finalzinho aqui do Manhã de Sucesso, né? Então vamos agradecer a todos os nossos parceiros e patrocinadores. Com a gente sempre, né? A galera toda lá no Espaço Essência. 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Esses são os nossos parceiros de todos os dias aqui do Manhã de Sucesso. E tem vocês também, tá? Comigo também tem o Elso Kitsu. Bom dia pra você, Elso! Valeu pela audiência. E também, gente, voltando ao assunto, né? Aqui falando dos medicamentos que o nosso amigo Luiz Henrique encontrou. Pra você que perdeu alguma coisa, né? Pode entrar em contato com ele aqui no 99706-3005, tá bom? Pera lá. Vamos ver aqui, ó. 997-060305. 997-060305. É o telefone, então, lá do meu amigo Luiz Henrique. É uma medicação controlada, tá? Que ele encontrou. Então, você pode ou ligar pra ele ou passar aqui na rádio, tá bom? Um beijão pra você. Obrigada, Luiz. Deus abençoe. E nós vamos finalizando, né, a nossa programação aqui da 99. Na sequência tem Estação 99 com Cris Silveira e muito mais pra vocês. Então, continuem ligadinhos aqui com a gente na 99. Ok? Ok, então, tá? Bora finalizar hoje com Anitta e Maluma, com Sim ou Não. Eu lembro que eu dançava essa música na escola, tá, gente? Beijão, fiquem com Deus e até amanhã. Tchau, tchau.

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0: 9 da manhã, 2 minutos, 9 e 2 agora. Bom dia, hein? Bom dia, bom dia. Graças a Deus, hoje é segunda-feira, outra vez. Com a graça de Deus e de nosso Senhor Jesus Cristo. Vamos que vamos, hein? Pra frente e pra cima, sempre juntos. Depois da Débora, Aureliano com Manhã de Sucessos. Tem Estação 99, comigo Cris Silveira. Onde quer que você esteja, meu senhor, minha senhora, meu amigo, minha amiga. Seja muito bem-vindo, seja muito bem-vinda. 9 da manhã, 2 minutos, segundona, hoje, dia 21, já, gente, 21 de setembro de 2026. E seja uma semana maravilhosa para você, que Deus esteja aí sempre, sempre no seu lar, no seu trabalho, sempre junto, onde quer que você esteja, que você tenha Deus em seu coração, né? Que você entenda que Deus basta, somente Deus basta. 9 da manhã, 3 minutos, está chegando a mensagem de hoje, a mensagem do dia, com ele, a voz da 99, Odelair Ferdin.
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2: A segunda-feira chegou, mais uma semana se inicia. Bom dia, ouvintes, bom dia, Cris Silveira. Vamos começar a semana com uma mensagem confortante. Quando você vence uma grande dificuldade e consegue manter firme o equilíbrio, a sua capacidade de resistir cresce e você faz mais conquistas. Toda vez que você adquire mais uma resistência, há um aumento nas suas forças para sobrepujar os obstáculos e formar uma ideia precisa de como agir e ter um futuro melhor, um futuro promissor. Seja forte. O acréscimo das suas forças vem da sua fé em Deus. E com isto, você vai estar pronto para o que der e vier. E não vai temer. Sabe por quê? A fé tudo supera.
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0: 9 da manhã, 5, bom dia, bom dia. Show hoje em Avaré, ao vivo, Thiago Brado na EMAPA. Minha essência, bom dia.

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1: 9 da manhã, 10 minutos, Thiago Brado, belíssima canção, Minha Essência, 9:10, a mensagem do dia. 99.fm, o importante é ter você.
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1: 9 da manhã, 20 minutos. Bom dia, 9h20. Não perca agora não aí. Acerta o relojão. 9h20. Roberto Carlos aqui no Estação 99. Luz Divina, quem pediu? A Ana Maria. Oi, Ana Maria, obrigado pelo carinho da audiência, tá ouvindo a gente aqui na Várzea. Meus amigos e amigas da Várzea, bom dia a todo mundo aí, ó, Várzea. A Francisco Alves de Almeida, a galera toda ali com a ouvindo a 99. Também a Nova América, a região ali, a galera, a turma toda ali da região da antiga escola do SESI, o pessoal do Sombras do Paraíso. Meus amigos e amigas da Vila São Pedro, todo mundo aí, bom dia, turma. Oi, Ana Maria. Tá participando do sorteio, tá bom? Boa sorte pra você. Nós não falamos ainda do sorteio, mas você já está valendo, tá? E curtiu comigo, tá curtindo? O Roberto Carlos. Luz divina. Essa luz, esta luz aí que seus olhos estão agora vendo, enxergando, é claro, que é Jesus. 9h21, Bergara não, por aqui com a gente, né? Por aqui sempre, todas as manhãs, as melhores empresas. 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
1: 9h22, porque hora não. WhatsApp liberadaço pra você a partir de agora, 998-33-0610. 998-33-0610. Anotou? Colocou aí nos seus favoritos? 998-33-0610.
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1: Manda o teu nome, de onde você está ouvindo a 99 nesta manhã maravilhosa de segundona, com o céu azul, com o sol, embora haja previsão de chuva, mas amanhã é de sol. Uma ótima manhã, uma ótima segunda-feira para você. Aliás, estamos aqui na maravilhosa, belíssima estância turística de Piraju para toda a região, também no nosso aplicativo, no site, para todo o Brasil, para todo mundo.
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1: 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Um ótimo dia para vocês. Então, para começar bem a semana, você manda mensagem para cá. 998-33-0610. Manda um Cris, eu quero. Chame a mamãe, a vovó, a família, os vizinhos, todo mundo participando. Comece bem a semana. 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
1: 9h25, acerta o relógio aí. Bom dia, bom dia, bom dia. 998-33-0610, aqui na 99. O importante é ter você.
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5: Oi, minhas queridas. É sempre um prazer enorme dividir esse tempo tão especial com cada uma de vocês. E olha, pra gente começar essa nossa parte do programa com o pé direito, quero trazer um tema que é um verdadeiro presente, um luxo que muitas vezes a gente esquece na correria do dia a dia, a leitura. Ah, um bom livro, né? É um refúgio, uma escola sem paredes, uma viagem para outros mundos e até uma conversa íntima com alguém que a gente nem conhece. Fiquem ligadinhas, porque tem muito mais dicas e conversas inspiradoras vindo por aí, na próxima parte do nosso Toque de Mulher. Não saiam daí.
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0: 9 da manhã, 34, maravilhosa, Ivete Sangalo. Sucesso, deixa. E amiga Eliane, tá ouvindo a gente no Bairro Alto, no Bairro Alto, bairros vizinhos. Um ótimo dia, uma ótima semana pra vocês, hein? Minha amiga pediu, tá curtindo, ouvindo o sucesso da Ivete Sangalo. Deixa, tá participando do sorteio também. Boa sorte. 9 da manhã, 35, agora todas as manhãs com a gente, a Thomas Tintas. 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

0: 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Hey, hey. 9h38, percana não, acerta o relógio. 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Todo mundo já sabe onde é, hein? 9h39, esta é a sua Paranapanema FM, claro. 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

0: 9 da manhã, 51. Oi, Camila. Bom dia, bom dia. Obrigado pelo carinho da audiência. Tá no Jardim Cristal, ouvindo a gente. Pediu, tá curtindo, tá ouvindo. Djava. Nem um dia com Djava aqui na 99.fm.
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0: 9 da manhã, 53 minutos também. 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
0: 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Meu amigo Brunão, bom dia, Brunão. Minha amiga Elida, oi, bom dia, Elida. Bruno e Elida Presentes, loja maravilhosa. 9h57, um alô lá pro meu amigo Claudinei. 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
0: 9h57, bom dia.
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10 da manhã, 5 minutos, bom dia, Ministério Refúgio de Adoração. Quem pediu esta aí? Vou testemunhar, meu amigo Barata. Alô, Barata, o Barata tá lá, o Ceci também, não é isso? Todo mundo aí na funilaria do Barata. Abração pro meu amigo, Deus abençoe aí, hein? Rapaz, e o Barata, que ele prepara os cafés da tarde lá. Bom demais, hein? Grande Barata. Todo mundo sabe onde é, não? A funilaria do Barata. É ali atrás da Chiptronic. Alô, turma aí, bom trabalho, ótima semana. Que Deus abençoe grandemente todo mundo aí. Bom dia. Um abração, obrigado sempre pela parceria, viu, Barata? Pela companhia, pela audiência. 10 da manhã, 6 minutos, não perca. Para mandar um abração para a galera toda mandando mensagem para cá. Todo mundo participando nessa manhã de segundona, hein? Todo mundo querendo os prêmios lá da Estação dos Pães da minha amiga Joyce. Lembrando que agora, além da Estação dos Pães ao lado da igreja, na Vila Tibiriçá tem também a nova Estação dos Pães, Estação dos Pães Codes Paulo. Bom dia para todo mundo aí, hein? E a fé que eu tinha. 998-330610. Participe você também. Tem aquela bandeja maravilhosa, quentinha, saborosa, 50 mini salgados e refrigerante 2 litros para começar bem a segundona, começar bem a semana. Olha, manda um abração para minha amiga Zumira. Alô, Zumira, lá no Sérgio Garcia. Bom dia, boa sorte, hein? Um bom dia também, sempre ouvindo a gente. Meu amigo Elson Kitizo. Alô, Elson. Ótimo dia para você. Obrigado pelo carinho da audiência sempre. Meu amigo Samir. Alô, Samir. Na Casa Michel. Todos esses dias eu encontrei. Esses dias eu encontrei com o Samir ali pertinho da Casa Michel ali. Né? O Samir, a turma toda aí.

0: Um ótimo dia, também sempre com a gente, ouvindo a 99, a minha amiga Juliana. Oi, Juliana. Obrigado pelo carinho da audiência. Bom dia também para a minha amiga Nádia. Nádia Caroline. Oi, Nádia. Obrigado, tá participando. Boa sorte, hein? Participando sempre com a gente também, a minha amiga Gislaine Helena Lali. Oi, Gislaine. Bom dia, obrigado pelo carinho da audiência. Bom dia especial para o meu amigo Rogerão. Ô, Rogerão. O Rogerão salva vidas lá, o Rogerão Bombeiro. Lá na Vila Tibiriçá, tá sempre ouvindo a 99, o Rogério das Neves. Alô, Rogerão. Ótimo dia para você e para sua família, tá bom? Que Deus abençoe. Todo mundo por aí, né? Bom dia, com muito carinho também, curtindo a gente. Minha amiga Sueli Aparecida Fernandes. A Sueli falou: Cris Silveira, coloca no sorteio, quero ganhar, hein? Sou vizinha aqui da Estação dos Pães da Codespaul. Boa sorte pra você, tá bom, Sueli? Também, bom dia bem especial, ouvindo a 99, a Maria Luísa Lali. Luísa, alô, Maria. Ótimo dia, obrigado pelo carinho da audiência. Meu amigo, seu Antônio, alô, seu Antônio, lá na Vila São José. Ótimo dia pra vocês aí, Vila São José, bairros vizinhos. Minha amiga Rosana, alô, Rosana, Bar da Roido, né? É aqui, é pertinho ali da rodoviária ali, pertinho da 13 de maio. Um ótimo dia para vocês, obrigado pelo carinho da audiência. Minha amiga Valéria, estão ouvindo a gente na Codespaul também. Oi, Valéria. Um ótimo dia, Valéria. Bom dia também, com muito carinho. A minha amiga Priscila está curtindo a gente também na Codespaul. Meus amigos e amigas da Codespaul, um ótimo dia para vocês. 10 da manhã, 9 minutos. Olha, participe você também. Já, já, mando mais alô. 998-330610. 998-330610. Comece bem a segunda-feira, comece a semana, comece a segunda-feira lá com a Estação dos Pães, a minha amiga Joyce, aquela bandeja cheia de salgados quentinhos, deliciosos, e ainda refrigerante 2 litros. 998-330610, teu nome completo, de onde você está ouvindo a gente, manda aí, Cris, eu quero. Boa sorte para você, hein? 10 e 9, e confira as ofertas do Mob Day, válidas até hoje.
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0: 10 da manhã, 21, belíssima canção, Renato Russo, maravilhoso, Legião Urbana, aqui no Estação 99, minha amiga Carla, Carla, bom dia, Carla, obrigado pela audiência, pela sintonia, vídeo pra matar a saudade, é sim, é sempre muito bom ouvir Legião Urbana, Renato Russo, pais e filhos aqui no Estação 99, Carla, boa sorte pra você, viu, tomara que você ganhe, tô torcendo também por você. Dez da manhã, 22, que é fã também do Legião Urbana, sempre que pode, tá com o rádio ligado, o rádio fica ligado lá, e às vezes ele pode dar, ouvir um pouquinho, ele ouve lá, 99.fm, o Cris Silveira, lá da Casa Francesa, um lugar maravilhoso, belíssimo, um pedacinho da França, aqui na belíssima instância turística de Piraju, Casa Francesa, meu amigo Seba, alô Seba, bom dia, bom dia. Todo mundo aí na maravilhosa Casa Francesa. Seba é fãzaço do Legião Urbana, hein? Boa semana pra você, meu amigo Seba. Todo mundo na Casa Francesa. Uma ótima semana, hein? 10h22, minha amiga Márcia Domingues também mandou um alô aqui, ó. Música número 1, number 1. Ela mandou aqui, né? Ótimo dia pra você, hein? Ótimo dia também pra Joyce, que tá curtindo a gente. Falou que disse, eu verei, eu amo Legião Urbana. Ah, minha amiga Camila Aparecida Sanches também falou que é fãzaça do Legião Urbana. Tá curtindo a 99. Ali no Maria Gonçalves da Mota. Bom dia para todo mundo. Obrigado pelo carinho da audiência. 10 da manhã, 23 minutos. Com a gente sempre, todos os dias. 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Obrigado pela audiência, pela sintonia. 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Alô, Camila, todo mundo aí? Bom dia.
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0: 10h28, 998330610. Participe, manda aí teu nome completo, hein, gente? De onde você tá ouvindo a 99, manda um que diz eu quero e boa sorte no sorteio de hoje. 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

0: Essa manhã, 38, maravilhosa, Mauro Fernandes aqui no Estação 99, quem pediu esta, minha amiga Eva, alô Eva, alô Eva Musa Alves, bom dia, pediu, tá ouvindo, começando muito bem a semana, começando com Paula Fernandes, Sensações. Bom dia também para minha amiga Joyce, tá curtindo a gente, ouvindo a 99 no Teto 2, a Joyce também pediu música aqui hoje, da Paula Fernandes. Oi Joyce, sinta-se atendida, bom dia para você. Também quem é fã da Paula Fernandes, minha amiga Patrícia, tá ouvindo a gente na Vila Jurumirim. Oi Patrícia, bom dia, sinta-se atendida também, tá curtindo Paula Fernandes, Sensações. Minha amiga Brígida, oi Brígida, bom dia, uma ótima semana para você, tá bom? Também é fãzaça, fã número um da Paula Fernandes.
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0: 10 da manhã, 39, não perca, hora certo, relaxão. 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Importante também, meu amigo Marcinho Corintiano, minha amiga Pri. Alô, Marcinho, alô, Pri. Bom dia, bom dia. Vai, Corinthians, hein? Tá difícil pro Corinthians, né? Tá fácil, não. Tá fácil pra ninguém, mas pro Corinthians tá complicado. 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Dá até água na boca e tá com fome, turma! 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

0: 10h44, no Bergaranão, acerta o relojão, Casa de Carne Silva. 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Bom dia.
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0: Essa manhã 54, quem pediu essa, minha amiga Esther, pra matar a saudade? Esta é antiga, Esther. A Esther pediu no comecinho do programa, né? E a gente tá rolando agora 10h54, porque eu fui na discoteca aqui da emissora, aliás, uma discoteca maravilhosa pra você que tem curiosidade de conhecer, né? Uma discoteca espetacular, com grandes selos, discos antiguíssimos, né? Tudo em vinil, hein? Aí, ô Esther, tive que ir lá na discoteca achar o disco do Leandro e Leonardo, dar uma limpadinha no disco e colocar pra tocar pra você aqui, hein? Um som de vinil aqui na 99. Leandro e Leonardo, minha amiga Esther, lá da Codes Paulo. Não olhe assim.
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0: 10 da manhã, 54, não perca a hora zero do relojão, sempre com a gente, todas as manhãs. 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

10 da manhã, 57, mandar um bom dia bem especial lá para o meu amigo, nosso amigo José Dias. Ô, José Dias, bom dia, tá lá do Jabaquara. Ei, Jabaquara, bom demais, hein? Lá no Jabaquara, meu amigo José Dias, é ouvinte da 99, tá na capital paulista, nos acompanha pelo app, né? Ele baixou gratuitamente e ouve a nossa programação 24 horas, tá ouvindo a gente lá em São Paulo, na belíssima São Paulo, na capital paulista, lá no Jabaquara, tá? E tá mandando um alô bem especial pro compadre dele, o Nelson dos Santos, né? E pra comadre dele, a Isabel Gonçalves, aqui na 13 de maio. São vizinhos nossos aqui e escutam também a 99, tá? E o meu amigo o José Dias está nos parabenizando, os radialistas da 99, porque hoje, dia 21 de setembro, é dia do radialista, não é? Obrigado, José Dias, muito obrigado, hein? Grande José Dias, parabenizando a equipe da 99 pelo dia do radialista. Eita, valeu, José, muito obrigado pelo carinho, tá bom? Hoje, além de dia do radialista, hoje é dia da árvore. Eita, plante uma árvore, escreva um livro, tenha um filho. São três coisas que você tem que fazer antes de morrer, hein? Escrever um livro, ter um filho e plantar uma árvore. Contribua com o mundo. Ó, também hoje é dia do fazendeiro. Hoje é dia do idoso. Hein, meus amigos idosos, a melhor idade. Todo mundo ouvindo aqui, Cris Silveira, na 99. 10 da manhã, 59. Bom dia.

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Essa manhã 7, bom dia, minha amiga Silvia, tão vindo a gente do Teto 2, foi Silvia, obrigado pelo carinho da audiência, sempre de Willie Nelson, para matar a saudade, esse é um dos grandes nomes country, Willie Nelson, Always on My Mind. Onze da manhã, 7, não perca a hora certa do relojão. Bom dia, dá tempo ainda, hein? 998-330610, o teu nome. De onde você tá ouvindo a gente, mande o nome completo, hein? Porque hoje tem presente maravilhoso da Estação dos Pães, minha amiga Joyce, bom dia. Todo mundo aí na Estação dos Pães, maravilhosa. Ali na estação, ao lado da igreja e também na Codespaulo. Todo mundo gosta, todo mundo ama. A nova

0: 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And we don't take no trips on LSD. 10 e 9 com a gente, o SDI, Serviço de Diagnóstico por Imagem, lá de Santa Cruz do Rio Pardo, meu amigo médico radiologista, Dr. Bruno. 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Onze da manhã, 12, não perca, hora certa o relajão, hein? 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Bom dia. Onze e 14, percada não, esta é 99.fm, claro, o importante sempre é ter você, já tem sorteio, hein, fica aqui.
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0: 11h23, não perca a hora certa, o relógio maravilhoso, inesquecível, Tina Turner. The best. Daqui a pouquinho, resultado do sorteio, hein? Todo mundo que mandou mensagem pra cá, mesmo que não tenha falado o seu nome no ar, mesmo que não tenha, que não tenha dado tempo de tocar a sua música, todo mundo que mandou mensagem participou igualmente do sorteio. A produção leu todas as mensagens, inclusive ouviu os áudios. Eu também aqui no intervalo, eu fico lendo as mensagens, ouvindo os áudios. Obrigado mais uma vez pelo carinho de todo mundo, gente maravilhosa. Bom demais estarmos todas as manhãs aqui, ó, na maior audiência do seu rádio, hein? 11h24, percora não, acerta o relógio aí, vamos pra onde, produção? Quem tá chegando? Quem tá chegando? Vamos com ele, famoso, Edu Bigodon, meu amigo Eduardo, super casa forte, teve uma participação especial no finalzinho, não é, Eduardo? Edu Bigodon, bom dia!
1: Muito bom dia, Cris Silveira e todos os ouvintes da Rádio Paranapanema, quem fala aqui, Eduardo Casaforte, famoso Edu Bigodon. Tudo bem, Cris? Segundo?
0: Bem.
1: Segunda, vamos pra cima, mais uma semana pra gente vencer, vamos com tudo aí, muita coisa boa, nossas marmitas já estão na nossa mesa quente, as ofertas do final de semana estão rolando, se você procura leite, arroz, vale branco, Heineken, contrafilé, tudo em oferta, tudo pra garantir hoje, hein? 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
0: Muito bem, valeu, Eduardo. Você viu a filha do Eduardo lá, já participando do áudio, hein? Grande Eduardo, famoso Ed Bigodon, tá? A Ellen, o Adriel, toda a equipe sensacional de marketing do Super Casa Forte, claro, toda a equipe do Super Casa Forte. Agora vamos com ele, meu amigo de todas as manhãs. Alô, Rômulo, bom dia.
2: Bom dia, meu amigo Cris Silveira. Bom dia, ouvintes. 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
0: Muito bem, valeu Rômulo, um abração não só para ele, nosso amigo Dr. Rômulo, como também todo mundo da Drogaria São Paulo, o famoso Paulinho, né? O Renato, meu amigo Renato Violeiro, tá? Todo mundo lá, equipe sensacional da Drogaria São Paulo, a Leide, a Cleide, a Bruna, o Alan, todo mundo aí, um ótimo dia. E vamos para Casa e Casa, porque continua... 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
0: Muito bem, valeu Silvio. 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Não dá tempo para mais nada, acabou o programa. Valeu, gente, pelo carinho da audiência, da sintonia, e valeu mesmo. Agradecendo a todas as mensagens, valeu mais uma vez, obrigado. Agradecendo também a você que não mandou mensagem, mas tirou um tempinho para ouvir o Cris Silveira nessa manhã de segunda-feira, valeu, hein? 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E todo mundo aí, hein? Um ótimo dia para vocês. 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Quem tá faturando? O prêmio de hoje, bandeja quentinha, maravilhosa. 50 salgados, refrigerante 2 litros, vai curtindo uma boa hoje, hein? Foi ela, Lúcia Cristina Zampieri. Alô, Lúcia Cristina Zampieri, aperto verde, confirma. Para o Cris Silveira. Valeu, turma. Na sequência tem Parada Esportiva. Logo mais, horário eleitoral. Eleitoral gratuito, obrigatório. E na sequência tem o Jornal Operação Cidade com ele, o âncora Marcos Fernandes. 11h31. Valeu. Tchau.
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16: Alô, alô, você! Estamos chegando, hein? Aqui na 99.1 FM, aqui na sua Paranapanema. Sabe por quê? Porque agora é hora de esportes. Agora é hora do Parada Esportiva. Com a sua licença, com o seu carinho, com a sua amizade, com a sua audiência, nós vamos falar de esportes pra você.
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16: Primeiro destaque é seu, Lucas Miranda.
17: Daqui a pouquinho no Parada Esportiva vamos falar da rodada do Brasileirão no final de semana, uma rodada que foi frustrante para o Palmeiras, que parou no seu velho conhecido ex-goleiro Everton. A vitória do Santos, que pegou o elevador, hein? Quem também venceu na rodada foi o São Paulo. Agora, quem perdeu foi o Corinthians. 6 derrotas seguidas. Daqui a pouquinho a gente vai falar mais a respeito de tudo que rolou na rodada do Campeonato Brasileiro.
15: 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Estamos chegando e o Parada Esportiva vai caminhando no seu rádio. 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No Parada Esportiva, eu vou chamar o Lucas Miranda para falar, para contar tudo do Corinthians. Alô, alô, Lucas Miranda. Bom dia,
18: Corinthians! Salve o Corinthians!
17: Olá, amigos do Parada Esportiva, salve, salve, um grande abraço passando aqui para falar do futebol paulista, começando com o Corinthians, que engatou 6 derrotas seguidas depois do tropeço ontem por 3-1 dentro de casa. O único gol corintiano no jogo, anotado pelo zagueiro Gustavo Henrique, no entanto, não foi o suficiente para o Corinthians virar a partida contra o Fluminense. Corinthians perdia por 1-0, empatou em 1-1, depois o Fluminense ainda fez o segundo e o terceiro gol. derrota dentro de casa. Corinthians continua acumulando fracassos aí nos últimos jogos e a paciência da torcida acabou de uma vez por todas. Ontem, mais protestos, o torcedor cobrando bastante, até porque o Corinthians vinha da eliminação na Libertadores na última quarta-feira contra o Estudiantes. Com o jogo de ontem, o Corinthians se aproximou ainda mais da zona da degola do campeonato. É o 14º colocado, com 32 pontos na tabela. Sequência do Corinthians, os próximos dois duelos, depois da data FIFA, haja vista que agora teremos aí um período de pausa, Corinthians só volta a campo no dia 7 de outubro, fora de casa, contra o Internacional. Depois do duelo contra o Inter, jogo também, fora de casa, clássico contra o Palmeiras, na casa do arquirrival.
15: E agora, aqui na 99.1 FM, no Parada Esportiva, Lucas Miranda vai falar do São Paulo.
19: São Paulo! Salve o tricolor paulista!
17: O São Paulo entrou em campo no Morumbi sábado contra o Internacional com a missão de buscar 3 pontos dentro de casa. Tricolor conseguiu o feito. Jonathan Calleri marcou o gol para o São Paulo. Não foi lá dos jogos mais vistosos, mas o importante era a vitória. E o São Paulo atingiu o objetivo. 1-0, gol marcado por Jonathan Calleri, e o tricolor conquistando 3 pontos diante do seu torcedor, jogando dentro de casa. Com a vitória, São Paulo alcançou 36 pontos na classificação geral do Campeonato Brasileiro. A equipe comandada pelo técnico Dorival Júnior assume agora a 11ª colocação da tabela. São Paulo, que também vai ter um período para trabalhar dentro desta data FIFA, mas o tricolor terá um jogo a ser realizado no dia 2 de outubro. É um jogo atrasado do Brasileirão, entre São Paulo e Santos, jogo este no Morumbis, clássico que vai acontecer, não nesta sexta-feira agora não, viu? Na próxima ainda, dia 2 de outubro, quando o tricolor vai receber o Peixe na capital paulista.
15: Seguindo no Parada Esportiva, já falamos do Corinthians, do São Paulo, agora o Lucas vai falar, sabe de quem? Do Palmeiras!
19: Palmeiras!
20: Quando surge o alviverde imponente.
17: O Palmeiras bem que tentou. O objetivo da rodada para o Verdão era de retornar à liderança do Campeonato Brasileiro dentro desta rodada, mas não foi possível. O Palmeiras precisava vencer o Grêmio e ainda torcer por um tropeço do Flamengo. Mas o Palmeiras acabou parando num velho conhecido e, digamos que, ídolo do torcedor. O Everton, que hoje defende as cores do Grêmio, acabou fazendo um grande jogo e, com defesas difíceis, acabou assegurando o resultado de 0-0 na manhã de ontem, manhã tarde de domingo, né, o jogo das 11 horas da manhã, lá na Arena Gaúcha, lá na Casa Gremista. 0-0, um ponto para cada lado, e o Palmeiras agora está a 4 pontos do líder Flamengo. Palmeiras, que é o vice-líder do Campeonato Brasileiro, com 57 pontos. Uma pausa, data FIFA pelo meio do caminho. Próximo compromisso do Verdão, 8 de outubro, quando o time do técnico Abel Ferreira irá receber o Bahia na capital paulista pela sequência do Campeonato Brasileiro.
15: Parada Esportiva para você e por você. O Lucas Miranda chega agora para falar, sabe de quem? Do Santos.
21: Santos, Santos, gol!
17: Santista continua melhorando e deixando o torcedor um tanto quanto animado. O Santos pegou o elevador de vez, hein, do Campeonato Brasileiro. É o 8º colocado na classificação com 38 pontos. Isso porque no sábado, o Alvinegro, lá no Belém do Pará, acabou derrotando a equipe do Remo pelo placar de 2-1. Rony e Gabigol marcaram os gols do Peixe na partida. A dupla se entendeu, hein? E o Santos venceu. 38 pontos, 8ª colocada. colocação. O Alvinegro agora terá também esse tempo, esse período de data FIFA. Próximos duelos da equipe comandada pelo técnico Cuca: dia 2 de outubro contra o São Paulo como visitante na Casa Tricolor, lá no Morumbis, e depois no dia 11 de outubro contra o Atlético Mineiro, também como visitante, jogando na Arena do Galo. Informações dos clubes da capital para o Parada Esportiva.
16: Lucas Miranda, muito obrigado por contar aqui tudo do Corinthians, do São Paulo, do Palmeiras, do Santos. Amanhã você volta, Lucas, e eu volto daqui a pouquinho para falar das notas locais e regionais aqui no Parada Esportiva.
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3: 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E na sexta-feira, em Piraju, aconteceu a decisão da Copa São Paulo de Futsal. Marcelo Niquimes esteve por lá, fala do resultado e fala com os responsáveis, com quem participou da competição. Bom dia, Niquima.
4: A 14ª Copa do Estado de São Paulo, Taquarituba ficou com o título ao bater Sarutaiá por 4-3, um grande jogo sensacional por parte de Taquarituba e por parte de Sarutaiá. E eu estou ao lado do secretário de esporte de Taquarituba, Taquá. Muito importante as conquistas do vôlei e também do futebol de salão, né? Muito bom dia.
5: Bom dia, meu amigo. É um prazer de novo estar falando com você. Com certeza, né? 4 meses atrás, quando eu entrei na coordenadoria ali, a minha intenção era fazer o esporte acontecer. E graças a Deus, estou indo pro caminho certo, né? É hoje parabenizar os atletas, parabenizar os treinadores pelo título, parabenizar os meninos do vôlei lá que sempre estão fazendo um trabalho maravilhoso também. E é isso aí, vamos dar continuidade para que venha mais títulos pra gente.
4: Parabéns aí pela conquista da molecada, dos trabalhos dos seus professores, dos seus coordenadores e principalmente do seu trabalho.
5: Muito obrigado, meu amigo. Parabéns pelo trabalho de vocês também.
3: O Niquima também acompanhou a Copa Estância no sábado. E Piraju passou por Ipaúçu, Niquima.
4: Bom, chegar próximo do Mikael aqui, uma vitória importante da equipe de Piraju, venceu por 4-2, foi bastante importante e a classificação para o final, né, Mikael?
6: É, foi sim, a gente jogou bem, o time estava bem entrosado e a gente estava melhor no jogo. Perdemos uma chance, mas vamos para a próxima, estamos aí.
4: Agora eu percebi que o Enzo também ganhou de destaque, Piraju entrou bem no jogo, chegou a fazer 4-2, era o placar que vocês esperavam?
6: É, a gente estava esperando mais um pouco, porque a gente já tinha jogado contra eles, mas tá bom, e o Enzo, ele joga muito bem, foi o destaque da partida aí.
4: E parabéns pela partida de vocês, pela equipe de vocês, que é fruto também de um trabalho da prefeitura e um trabalho junto ao seu pai lá, o pessoal dos Canhotas, né?
6: Sim, o Juan, o Sérgio, meu pai ajuda bastante a gente, assim, e a gente tá com o time bem entrosado e vamos pra final agora, e é isso.
3: Muito obrigado, Marcelo Niquima. E para falar um pouco mais da Copa Estância, eu estou com o secretário de Esportes de Piraju, Luciano. Ele fala dos preparativos também agora, depois desta semifinal, para a grande final da Copa Estância. E fala também da semifinal de hoje do futsal. Luciano, bom dia!
7: Muito bom dia, seu Delair. Bom dia a todos os ouvintes do Parada Esportiva. É realmente essa semana agitadíssima no futebol pirajuense, reta final dos campeonatos aí, como o senhor falou, hoje. 2 grandes jogos, rodada dupla hoje e amanhã no Ginásio de Esportes Ciro Barreiros, né, seu Delair? Hoje acontece a semifinal do nosso Municipal de Salão, rodada começar pelo 40 a mais, né? Equipe do Volts enfrenta a equipe do GM Fibras a partir das 20 horas. E o jogo de fundo aí, né? Pela categoria livre, grande jogo, equipe do Nova América enfrenta a equipe do Resenha Futebol Clube. Então, expectativa aí de muito movimento. Fica o convite para a população que compareça, que realmente ficou as quatro equipes merecedoras de estar nessa semifinal. Ah, e pleiteando aí a vaga na festa, como eles falam, né, seu Derek? Estamos preparando realmente uma grande festa aí, a final que vai ser realizada no sábado, tá? Amanhã também segue a outra perna da semifinal, pelo 40 a mais, a equipe dos Amigos da Bola enfrenta a equipe do Red Bull. E o jogo de fundo pela categoria livre, Fênix Combatentes enfrenta a Pizzaria do Gu. Estão pegando fogo aí o campeonato, seu Delair, tá? Fica o convite aí para toda a população. Passando também, final do salão no sábado. No domingo, a grande final da Copinha da Estância. Também, tá? No estádio Gilberto Moraes Lopes. Piraju emplacou aí duas categorias na grande final, no sub-13, no sub-15. Então, também estamos preparando aí uma grande festa aí para esse final de semana, final dos dois campeonatos, seu Delair. Já deixa aí, fica o convite, agradeço pelo convite, pela oportunidade.
8: Já eles ou a família são mortos.
7: E convidar a população para que compareça, que a festa do futebol essa semana promete muito, seu Delair. Muito bom dia, um abraço a todos.
9: Muito obrigado, Luciano. Quantas decisões esta semana, hein? Agitado realmente o esporte de Piraju. 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E para falar da decisão de hoje, um dos grandes jogos, equipe Nova América Kings Motos enfrentando e Novo Odonto Implantes Resenha.
10: Ronaldo
9: Pidjô, como está a equipe do Nova América para hoje à noite? Bom dia, Pidjô.
10: Muito bom dia, Delair. Muito bom dia a todos os ouvintes que acompanham o Parada Esportiva pela Rádio Paranapanema. Bem, hoje então no ginásio Ciro Barreiro, às 21 horas, a primeira partida aí da semifinal do Campeonato Municipal de Futsal, que será realizada aí entre a equipe Nova América Kings Motos, que vai estar enfrentando a equipe do Resenha e Novo Odonto. Um grande jogo hoje, as duas equipes aí chegaram muito bem qualificadas aí, com apenas uma derrota cada uma no campeonato, nessa semifinal. Então um grande jogo, e grande jogo hoje, grande adversário para o Nova América. Do outro lado temos o Nova América Kings Motos, uma equipe que se formou aí praticamente quase em cima da hora, aí aos 45 do segundo tempo. O Nova América conseguiu montar uma equipe, mas mesmo assim a equipe, os meninos vestiram a camisa, vestiram as cores do Nova América e mostraram aí que não vieram só para participar não, fizeram uma grande primeira fase aí, venceram 3 jogos seguidos, classificaram em primeiro do grupo. Então mostraram que tem força, que a equipe do Nova América tem qualidade, tem jogadores aí como o Nenê, o Polaco, o Lion, seu goleiro Diogo Muraro, que vem de Paulsum, um grande goleiro. Temos o MK também, que vem fazendo grande partida. Temos também aí o nosso amigo Matheus. Bem, a equipe toda, o elenco todo do Nova América, mostrou-se uma equipe qualificada, chegou aí fazendo grandes jogos. Então tenho certeza que vai ser hoje pro Nova América Kings Moto uma final. É que a gente está tentando convencer os meninos a entenderem isso, da grandeza que é jogar contra a equipe do Resenha, que é uma grande equipe. Então, para nós hoje é uma final. E que vença o melhor, que prevaleça também só o futsal, só o futebol, e que vença o melhor, sem confusão. É isso que a gente se espera desse campeonato. Tenho certeza que será um grande jogo para quem for acompanhar hoje no Ciro Barreiros. Mas por enquanto são essas informações que tínhamos aí para o Parada Esportiva. Um grande abraço.
9: Boa sorte, Eupídio, e parabéns pelo que a equipe fez até aqui. Do outro lado, para falar da equipe Novo Odonto Resenha, Newton. O Newton e a sua equipe, como está para o confronto de hoje à noite? Bom dia, Newton.
11: Fala, Delair, bom dia. Bom dia a todos os ouvintes da Rádio Paranapanema. Então, Delair, a expectativa de grande jogo, né? A gente conhece a equipe do Nova América já, classificado com mérito aí em primeiro direto para as semifinais. Mas nosso time está bem preparado, a gente veio aí evoluindo no campeonato, perdemos o primeiro jogo, depois a gente conseguiu acertar a equipe e passamos, não perdemos mais nenhum jogo. E é isso aí, estamos focados, a gente está bem concentrado para esse jogo, está bem descansado para esse jogo também, o molecada tá numa vontade aí. E já 2 anos seguidos que a gente ficou nas quartas, né? Então esse ano a gente já tá diferente. Então é isso aí. É pensamento positivo, né? Que seja um grande jogo. E o adversário, o Pide conhece também a gente, como a gente também conhece eles. Então eu creio que vai ter respeito dos dois lados, né? E é isso aí. Vamos. Que seja um grande espetáculo para quem estiver assistindo. Que seja só apenas futebol, né? E que vença o melhor. Tenha um bom dia a todos, uma semana abençoada para todos.
9: Muito obrigado, Nilton. Boa sorte e parabéns pelo que a equipe fez até aqui na competição. No 40 mais, Voltes e GM Fibras fazem a semifinal. Clodo, da equipe Voltes. Ô, Clodo, pela campanha que a equipe fez, a equipe Voltes é favorita para hoje à noite? Bom dia, Clodo.
12: Bom dia, Delair. Bom dia a todos os ouvintes. Então, nesse caso aí, a gente é o favorito, sim. Ganhamos os 3 jogos, 100% de aproveitamento, né? Então, não tem como dizer que não é o favorito. Só que, a partir do momento que o juiz apita o início da partida, o favoritismo deixa de valer. Aí vai valer a vontade, a garra, a qualidade técnica do time no dia do jogo. Então, qualquer um pode vencer. Mas fizemos um belo campeonato, sim. Uma bela primeira fase. Vamos tentar de novo a vitória, com certeza, para poder ir para a final.
9: Sabe as palavras do Clodo. Boa sorte, Clodo, e parabéns pelo que a equipe fez até aqui. Não conseguimos o contato com a equipe GM Fibras, mas boa sorte para todos da equipe GM Fibras. Lembrando, então, hoje à noite, semifinal do Campeonato de Futsal no Livre, grande jogo. A equipe Nova América Kings Motos enfrentando e Novo Odonto Implantes Resenha. E na decisão do 40 mais, Fontes e a equipe GM Fibras. O Pará Desportiva vai ficando por aqui, porque vem aí horário político gratuito.
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5: Na Estância Turística de Piraju, meio-dia e 27, boa tarde. Hoje é segunda-feira, 21 de setembro de 2026.
6: Hoje é Dia Internacional da Paz, hoje é Dia da Árvore, hoje é Dia da Luta Nacional das Pessoas com Deficiências. Hoje, dia também do fazendeiro e hoje é dia do radialista.
5: Jornal Operação Cidade com a apresentação de Marcos Fernandes e Cris Silveira.
6: Participação é do Adriano Dias.
5: As manchetes.
6: CNH, Carteira Nacional de Habilitação, com vencimento entre junho e dezembro, terá prazo estendido.
5: E INSS alerta para golpe da prova de vida. Aposentados devem ficar atentos.
6: O prefeito de Pratânia tem o mandato cassado.
5: E o prefeito de Votorantim morre de infarto aos 54 anos.
6: Lei municipal em Sorocaba cria o dia do cão-guia.
5: Motociclista morre em acidente na estrada próximo à cidade de Itaí.
6: O projeto da Prefeitura de Santa Cruz do Rio Pardo cria novas regras para patinetes, bicicletas e scooters elétricas lá na cidade.
5: Ainda, canil da polícia apreende aproximadamente 130 quilos de maconha na estrada de Assis.
6: Polícia rodoviária apreende produtos contrabandeados na rodovia em Santa Cruz do Rio Pardo.
5: Helicóptero cai próximo à cidade de Iaras e os três ocupantes foram socorridos ao hospital de Avaré e estão em escolta policial em virtude de suspeita de serem do PCC. Daqui a pouquinho, uma entrevista ao vivo com Marcos Quintiliano, que é o presidente do Instituto Girassol Caminhos da Inclusão de Piraju. E temos aqui também o professor Rose, Visão Além do Olhar, daqui a pouquinho. Agora o destaque da internet com Adriano Dias.
7: Alexandre de Moraes vira relator de ação que envolve própria mulher e Vorcaro.
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5: Meio dia e meia, comprovante de votação nas eleições será usado para a prova de vida do INSS. O voto nas eleições de 2026 vai garantir aos aposentados, pensionistas e beneficiários do INSS, Instituto Nacional do Seguro Social, a verificação da prova de vida.
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5: CNH, Carteira Nacional de Habilitação, com vencimento entre junho e dezembro, terá prazo estendido. O governo está aí, né, dando a oportunidade dos motoristas que estão com a CNH vencida de 5 de junho a 8 de dezembro, de até o dia 9 de dezembro, acertar, providenciar a renovação do documento junto ao DETRAN, Departamento Estadual de Trânsito.
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5: Candidatos ficam imunes à prisão. Candidatos e eleitores têm proteção contra prisões em períodos próximos às eleições. Mas a regra prevê exceções, hein? A medida está no artigo 236 do Código Eleitoral e busca evitar detenções por motivos políticos durante o período eleitoral. Os candidatos ao primeiro turno, a eleição vai ser dia 4 de outubro, eles não podem ser detidos ou presos entre 19 de setembro e 6 de outubro, exceto em flagrante delito. O período começa 15 dias antes da votação e termina 48 horas depois. A mesma proteção vale para candidatos que disputarem o segundo turno previsto para 25 de outubro. Neste caso, a restrição vale de 10 a 27 de outubro.
6: 12 horas e 33 minutos, agora 99.fm, Jornal Operação Cidade. 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
5: Prefeito de Pratânia tem mandato cassado. A Câmara Municipal de Pratânia, interior de São Paulo, em sessão realizada na última sexta-feira, cassou o mandato do prefeito da de Pratânia, Osmir José Félix, do PP, após o trabalho de uma comissão processante que investigou a falta de transparência durante a gestão atual. O vice-prefeito de Pratânia, Ademir Luiz Correia, ele tomou posse e assumiu a cidade.
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5: Lei municipal em Sorocaba cria o Dia do Cão Guia. Sorocaba passa a ter o Dia Municipal do Cão Guia, celebrado anualmente em 27 de abril, além de uma semana dedicada à conscientização sobre a importância desses animais.
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5: INSS volta a alertar para golpe da prova de vida. Aposentados e pensionistas devem ficar atentos a mensagens que solicitam a realização de uma suposta prova de vida para evitar o bloqueio do benefício. O Instituto Nacional do Seguro Social, INSS, emitiu um alerta após identificar relatos de uma nova tentativa de golpe contra os beneficiários. O INSS orienta os beneficiários a desconfiar desse tipo de abordagem e reforça que não solicita senhas, dados bancários ou transferências de dinheiro para a realização da prova de vida.
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5: Nova tarifa de pedágio em rodovias do Paraná. A EPR Litoral Pioneiro, que mantém obras de melhorias nas rodovias do Paraná, reajustou ontem tarifas aqui na região, Jacarezinho, também Siqueira Campos e Santo Antônio da Platina. Só para se terem uma ideia, em Siqueira Campos, as pessoas, agora os motoristas, vão pagar R$ 14,70. Por se falar nisso, no Paraná, na entrada de Santo Antônio da Platina, na BR-153, está acontecendo ali uma grande obra por parte da empresa, né? E sendo assim, nós estamos tendo ali um pare e siga na entrada da cidade de Santo Antônio Platina, no Paraná.
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5: Morre o prefeito da cidade de Votorantim, ali ao lado de Sorocaba. Morreu na manhã de hoje, aos 54 anos, vítima de um infarto fulminante, o prefeito de Votorantim, Weber Manga, como o pessoal chamava ele lá. Isso porque ele é irmão do também prefeito Rodrigo Manga. Rodrigo Manga é prefeito de Sorocaba. Pois bem, conta a história que o Weber, de 54 anos, ele trabalhava na Câmara Municipal de Sorocaba. Aí ele resolveu, né, concorrer à prefeitura de Votorantim, ali do lado de Sorocaba. O irmão dele concorreu à prefeitura de Sorocaba e ele concorreu à prefeitura de Votorantim. O irmão dele, o Rodrigo Manga, foi eleito em Sorocaba e ele foi eleito em Votorantim, 54 anos de idade. Hoje, 7 horas da manhã, passou mal, foi socorrido, mas infelizmente morreu vítima aí de um infarto. A Câmara Municipal da cidade de Votorantim, Sorocaba, a prefeitura e as duas prefeituras, né, de Sorocaba e Votorantim, decretaram luto oficial.
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5: Projeto da Prefeitura de Santa Cruz do Rio Pardo cria novas regras para patinetes, bicicletas e também as motinhas elétricas. Proposta estabelece idade mínima, uso obrigatório de capacete e restrições para circulação e também estacionamento. O texto da Prefeitura de Santa Cruz ainda será analisado e votado pelos vereadores de Santa Cruz do Rio Pardo. Pelo texto, os patinetes eletrônicos poderão ser conduzidos por pessoas a partir dos 14 anos. Para as bicicletas elétricas, as scooters elétricas e outros equipamentos abrangidos pela regulamentação, a idade prevista mínima é de 16 anos. Outra exigência é que condutores e passageiros estejam portando documento oficial de identificação com fotografia, uso de capacete e equipamentos de segurança, como, por exemplo, calçado fechado. E também, com relação à circulação, a prioridade deverá ser dada às ciclovias, ciclofaixas e ciclorotas existentes em Santa Cruz do Rio Pardo.
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5: Show de Gustavo Lima foi cancelado ontem na EMAPA em Avaré. O cantor Gustavo Lima estava lá, inclusive, na EMAPA, estava no camarim, mas segundo informações, não passou bem. Uma nova data deverá ser marcada para que ele possa se apresentar na cidade de Avaré.
6: Será já na próxima sexta-feira.
5: Na sexta-feira agora?
6: Isso.
5: Sexta-feira agora. Em Ipaussu, Ipaussu, 111 anos, nós teríamos o show de Jair Supercap e no domingo nós teríamos o show de Carlos Cunha. Mas lá foi em virtude da chuva, nós tivemos o cancelamento desses dois eventos.
6: É, o show de sexta-feira também do Alok e do Kaique Alessandro foi cancelado.
5: Em Avaré.
6: Por conta da chuva, aí este sim aguardando uma nova data para ser remarcado.
5: Já com relação ao Gustavo Lima, passou mal.
6: Passou mal lá no camarim e foi atendido e...
5: Baixou a pressão.
6: Disse que abaixou a pressão, queda, né? tava com sinusite, coisa do tipo e foi embora. 12 horas e 42, meio-dia e 42, e atenção, hein? 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
5: Vamos registrar as nossas devidas condolências. Foi sepultada ontem em Piraju, Luciane Tavares dos Santos. Luciane Tavares dos Santos tinha 50 anos. Morava no teto 2 em Piraju, deixa o filho Guilherme. os irmãos Elaine e Luiz Fernando. Luiz Fernando, ele é motorista da ambulância da prefeitura, do 192. Luciane Tavares dos Santos tinha 50 anos de idade, as nossas condolências. E será sepultada hoje às 4:30 da tarde em Piraju, a senhora Malvina dos Santos Erlig. A senhora Malvina dos Santos Erlig tinha 83 anos, morava rua Henrique Nardini, aquela rua do lado ali da capela de Santo Antônio na Tibiriçá. O esposo já falecido, inesquecível, seu Valdomiro, filhos Valdir e Oswaldir. O sepultamento vai ser hoje às 4:30 da tarde, condolências. Após o intervalo comercial, Dia da Luta, né? Dia da Luta Nacional das Pessoas com Deficiências. Nós já temos aqui no estúdio principal, representando o Instituto Girassol e Visão Além do Olhar, o Marcos Quintiliano e o professor Roses. Daqui a pouquinho, uma entrevista com os dois.
6: 12h45, vamos antes com o boletim das eleições aqui na 99.fm. 12h45 agora.
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0: Mais de 29,6 milhões de eleitores de São Paulo terão voto obrigatório. O TRE São Paulo divulgou que 34,1 milhões de pessoas estão aptas a votar no estado nas eleições de 2026. Desse total, 29.698.450 eleitores estão sujeitos ao voto obrigatório. O voto é facultativo para analfabetos, pessoas de 16 e 17 anos e maiores de 70 anos.
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1: Meio-dia e 53. Hoje é o Dia da Luta Nacional das Pessoas com Deficiências. E nós estamos recebendo aqui o Marcos Quintiliano, que é o presidente do Instituto Girassol Caminhos da Inclusão, e também do professor Rose, Visão Além do Olhar. Eles que fazem um trabalho muito bonito, um trabalho voluntário aqui em Piraju. E sempre, é claro, toda a semana com atividades, né? Marcos, muito boa tarde, obrigado pela sua presença.
2: Boa tarde, Marquinhos, boa tarde, Cris Silveira, boa tarde, ouvintes da Rádio Paranapanema. Primeiramente, quero agradecer pelo esse espaço que sempre vocês nos dão aqui para divulgar as nossas ações e para falar um pouquinho da inclusão, né? Que esse é o grande objetivo do Instituto Girassol, né? Que é o principal objetivo do Instituto Girassol, é incluir as pessoas. E como você mesmo disse, hoje é o Dia Nacional da Luta da Pessoa com Deficiência, comemorando todo 21 de setembro. E nesse dia nós temos o objetivo de conscientizar sobre a importância da inclusão, né, sobre a acessibilidade e também a garantia dos direitos das pessoas com deficiência. E o propósito é combater o preconceito, que ainda existe muito no Brasil, infelizmente, e o capacitismo, além de cobrar políticas públicas eficazes na área como educação, saúde e também do mercado de trabalho. É muito importante o mercado de trabalho. Muitas vezes, quando se fala de deficiência, nós pensamos no primeiro estágio de saúde, educação, e esquecemos que o deficiente ele precisa ser inserido no mercado de trabalho. Então, essa é uma data importante para nós, e é muito importante estar aqui para estar falando isso para a população. Que a população nos ajude a fazer essa conscientização, nos ajude a fazer essa inclusão que é tão importante.
1: Hoje vocês estão em quantas famílias?
2: Olha, hoje o grupo Instituto Girassol, nós temos um grupo dos pais atípicos, que nós chamamos, né? São os pais que têm os filhos com deficiência, algum tipo de deficiência. Hoje nós temos um grupo do WhatsApp com mais de 130 pais, né? Que estão conosco, fora a diretoria do Instituto, que vem trabalhando juntos para conseguirmos os direitos das pessoas deficientes, né? Nós temos um maior grupo que nós temos hoje é de autismo. Mas o Instituto Girassol, ele vem para incluir todas as deficiências, visto que nós temos conosco também o grupo Visão Além do Olhar, que é um grupo que está aqui, que é o líder, é o Rose, que está aqui conosco nesta tarde, e é um grupo dos deficientes visuais. Eles têm feito um trabalho muito bonito na cidade, principalmente com o Departamento de Educação das escolas, e o Rose vai falar um pouquinho disso agora sobre o Visão Além do Olhar, o que tem feito, né?
1: Vamos ouvir então o professor Rose, né? Para quem às vezes está ouvindo o rádio, não está nos acompanhando aí pela rede social, pela internet, o professor Rose é aquele que inclusive anda com um cachorro, né? O cachorro guia.
3: Exato.
1: Boa tarde,
3: exato.
1: Professor. Obrigado pela presença.
3: Boa tarde, Marcos. Boa tarde, Cris. Prazer estar aqui. É a segunda vez que somos bem-vindos aqui para trazer a nossa mensagem. O grupo Visão Além do Olhar tem como objetivo específico, e a missão é a inclusão dos deficientes visuais. Eu digo que esse grupo Visão Além do Olhar ainda é uma criança, porque no sábado agora comemoramos um ano de existência e inauguração do grupo. E nesse um ano já conseguimos mobilizar associações intermunicipais, temos projetos para implantação em Piraju de aulas de braille, aulas de mobilidade, e acabamos de completar um ciclo de palestra estudantil procurando conscientizar e dar cultura aos estudantes de ensino médio, que logo logo vão estar ocupando o nosso lugar como mandatários do país. Se eles já estiverem preparados para, quando assumirem as suas funções, ter o olhar para os menos favorecidos e aqueles grupos excluídos, a sociedade toda ganhará com isso.
1: Ô Marcos, e as ações de vocês? Vocês têm feito palestras, né? A gente tem acompanhado?
2: Sim, também. Nós temos feito em escolas palestras, principalmente mais para crianças e para falar sobre o bullying, né? Uhum. Hoje as pessoas com deficiência sofrem muito bullying nas escolas, as crianças com deficiência, mas também temos sido convidados pelas escolas para falar nas reuniões de pais e mestres. Tivemos no mês passado em duas importantes escolas, participando das reuniões de pais e mestres, do Atalê Belonel e da Mônica Barnabé Garrote, onde ali nós pudemos falar um pouquinho do nosso trabalho, do que temos feito, né, diante da sociedade, e também fazer a inclusão social.
1: Vocês, assim, recebem alguma verba, algum recurso?
2: Não. nós ainda não recebemos nenhum recurso, uhum. mesmo porque nós precisamos ter um prazo, né, de existência. Nós completamos um ano também, agora em julho, da existência documental do Instituto Girassol, né? Eles vinham, o Instituto já existe há 4 anos, trabalhávamos, digamos assim, na informalidade, né? Uhum. Nós conseguimos, o nosso CNPJ agora em julho fez 1 ano, e nós, a partir de agora também, nós somos elegíveis para recebermos alguma ajuda do governo municipal, federal,
1: dos deputados,
2: a partir de agora. Então, e o que nós temos feito no, nossos trabalhos, agradecemos alguns parceiros, com os carros antigos, que permitiu participar da feira, onde nós conseguimos ali arrecadar um valor interessante para as nossas atividades. Vem também a APAE, que nos convidou para, em julho agora, no, lá na feira deles do Apaixonados, né? E também arrecadamos um valor importante. E as doações das pessoas físicas, que têm nos ajudado também, a população, com doações de produtos, cada vez que a gente necessita.
1: A prefeitura com a sede?
2: A prefeitura, agradecemos imensamente, a Câmara, o apoio da Câmara é fundamental, né? A gente não tem nem o que falar dos nossos vereadores, é só agradecer e parabenizar a ação dos nossos vereadores, estão sempre abertos. Algumas verbas impositivas conseguimos também para o ano que vem, já para o Instituto, para que a gente possa equipar melhor o Instituto para atender a população. Hoje nossa sede está ali no Deduc, na rua São Vicente de Paulo, número 95, no andar térreo. Estamos ali, nossa sala aqui, nós fazemos nossas reuniões, nossos encontros com os pais e mães atípicos, e cedido pela prefeitura, e agradecemos ao prefeito Carlinho, que não mede esforço para nos ajudar.
3: A gente sabe que tem vários projetos sociais, de inclusão, tem um trabalho voluntário, que é o caso de vocês também, e existem essas associações. Mas e a sociedade? Como que vocês imaginam que a sociedade poderia melhorar para se tornar mais inclusiva?
2: Acho que um caminho é esse, da divulgação. Nós estamos aqui, né, no departamento de comunicação, privados, e também pode ser no departamento públicos, é divulgar a existência dessas instituições, porque não tem só o Girassol. Nós temos também a APAE, temos a ASP, que também faz um trabalho bonito e ajuda as pessoas. Então, isso é muito importante, é a divulgação e a conscientização, que a sociedade possa entender que nós temos condições de fazer mais. Muitas vezes a gente conversa que aqueles que sentem na pele, aqueles que têm uma pessoa em casa com deficiência, esses que estão mais solícitos a ajudar, mas nós queremos alcançar toda a sociedade. Isso nós temos agradecidos a Deus, porque muitas pessoas que não têm esse parente, eles têm contribuído na nossa causa, têm nos ajudado, mas ainda é um número pequeno. Nós precisamos alcançar mais pessoas, porque se você for pegar o número de deficientes que nós temos no Brasil, hoje nós temos aproximadamente 15 milhões de deficientes, pessoas com deficiência no Brasil. Aqui nós ainda não temos um número correto. No município de Pirajuí a gente não conseguiu levantar, mas a gente vai fazer esse levantamento de quantas pessoas temos com deficiência em cada deficiência, quanto total em cada deficiência, para que a gente possa fazer um trabalho junto ao poder público, né? O Instituto Girassol, ele vem para ajudar também o poder público, né? Lógico que um dos nossos papéis é cobrar aquilo que é direito, mas também a gente não vem só cobrar, a gente vem também trazer um trabalho e trazer soluções para que as pessoas todas possam ser atendidas.
1: Ô professor Rus, com relação ao Instituto Girassol, a gente acaba identificando aí as pessoas através do cordão, né? Com relação às pessoas que têm problema visual, existe algum tipo de identificação?
3: O cordão também, tem um cordão? Também indica, porque nós estivemos o mês passado no Instituto Laramar, em São Paulo, firmando um convênio. O que mais identifica é a cor da bengala que é usada pelo deficiente visual. Se a bengala é branca, é cego total. Se a bengala é verde, é baixa visão. Então, o cordão aliado com a bengala, o óculos escuro para quem é cego total. E nós estamos agora estudando a proposta de um sinal sonoro em lojas comerciais, onde, para ser atendido, o deficiente visual vai ser reconhecido, já que ele não sabe se tem alguém perto dele, ele vai emitir um sinal sonoro específico, né? É exclusivo do deficiente visual, para que algum atendente do comércio possa dar atenção a ele. E complementando a resposta que o Marcos acabou de dar, eu diria que no caso do grupo de deficiência visual, juntou a fome com a vontade de comer. Porque além da sociedade, e não é só Piraju, eu falo isso em termos gerais, excluir quem é diferente, o deficiente visual também ele tem um processo de autoexclusão. Porque estando em casa, ele está numa zona de conforto. Ele sabe a direção do banheiro, ele sabe a localização da geladeira e ele não se expõe a riscos. E quando ele é convidado...

0: da, de aceitação, a condições melhores de calçadas, porque isso tudo aí faz parte, né? De repente, para um deficiente visual sair de casa e enfrentar a cidade com toda a dificuldade que tem, calçadas com árvores, com lixeiras, com buracos, isso tudo dificulta muito, né?
1: Isso é perfeita a sua observação, justamente porque a estrutura, né, da sociedade, tanto para o passeio quanto para receber, é precária demais. Nunca ninguém teve os olhos voltados à necessidade, sim, do deficiente visual. Mas nós estamos muito esperançosos com a criação do Conselho Municipal agora, né, o espírito e o caráter do Conselho será deliberativo.
0: Sim.
1: E aplicado e fiscalizador. Então, inclusive no caminho para cá, eu e o Marcos olhamos a esquina, é um local que oferece extremo risco de acidente físico, sim, para o deficiente no caminho. Tudo isso está sendo olhado. Nós temos 18 projetos em análise já para melhoria das condições de mobilidade e acessibilidade do deficiente visual.
0: Sim.
2: Tá certo. Marcos, logo mais que você quer registrar.
3: Sim, eu quero falar da. Já que ele tocou no assunto do Conselho Municipal, dos direitos da pessoa com deficiência e mobilidade reduzida. Esse conselho já existia, na verdade, desde 2018. Mas há 3 anos ele estava sem ação nenhuma, né? Então, não estava estabelecido. Então, essa foi uma grande conquista, reativação do Conselho Municipal, uma grande conquista do Instituto Girassol.
0: Uhum.
3: O Instituto Girassol que foi atrás dessa situação. E fez o pedido à ação social, agradecemos a Zoraida, a Karina Pansanato, a Wanda, que que acolheu a nossa solicitação, em poucos meses nós conseguimos restabelecer agora o conselho, ele tem mais força para fazer tudo o que o deficiente precisa na cidade. Foi o que o Cris Silveira falou, da questão da mobilidade urbana, nós temos a lei também da mobilidade urbana já no município, que nós temos que fazer ela valer, né? Muitas vezes ela não vale e muitas vezes a pessoa também faz uma calçada sem ter o conhecimento de como deve ser feito.
0: E o curioso é que a pessoa faz, quando chega uma fiscalização, vai receber uma multa, ele se sente obrigado a fazer alguma coisa, né? Teria que ser diferente já, né?
3: É, por isso que, mas falta muito também, Cris, a divulgação. Sim. Muitas vezes a pessoa faz, até por falta, não tem ninguém na família, por falta de conhecimento. Então, conhecimento é muito importante. E um dos trabalhos do conselho, né, é levar também esse conhecimento à população, para que numa eventual oportunidade possa arrumar a sua calçada, trazer mais mobilidade, porque a mobilidade não é só para o deficiente visual, mobilidade é para todos, para o cadeirante, para a mamãe que está com o seu carrinho,
0: sim,
3: de criança, então é para toda a população a questão da mobilidade, então isso é muito importante, então foi uma conquista do Instituto Girassol, da Piraju, para trazermos de volta esse conselho, e agora nós estamos trabalhando, o Instituto está trabalhando de forma efetiva junto com o Comped, somando forças com o Comped, que é o conselho, para que a gente possa trazer mais benefícios para pessoas com deficiência na nossa cidade.
2: Deixa eu aproveitar esse gancho aí e também fazer um alerta aqui, porque hoje também é o dia da árvore, né?
0: Sim.
2: No passeio público, porque a calçada é do proprietário, do dono da casa, que é o responsável pela calçada, né?
3: Sim.
2: Quando a raiz sai para fora, alguns proprietários que fazem? Derruba a árvore. Ah, vou derrubar a árvore, derruba a árvore.
0: É.
2: Né? De noite, vai e derruba a árvore, o que não pode, né? Em vez de ele acertar a linha calçada, ele acaba derrubando, sim, a árvore. Depois, quem sofre lá na frente, como está acontecendo hoje, né? Aí vem o que está acontecendo hoje, né, Marcos?
3: Sim, com certeza. Precisa de autorização, né?
2: É.
3: A prefeitura que tem que autoriza, isso, o corte de podas e cordas de árvore, né? Então, eu gostaria de deixar aqui, Marquinhos, para finalizar, os nossos contatos.
2: Certo,
3: por, né, favor. Para nossas redes sociais. No Instagram, nós estamos com o endereço do girassol_piraju. No Facebook é girassol.inclusão e temos também o nosso celular, que é o número de WhatsApp. E você, mãe atípica, ou qualquer pessoa que tenha alguma dúvida e queira nos contatar, é o 14-99-766-4319. Vou repetir, 14-99-766-4319. E eu vou deixar o telefone aqui do Rose, que é o líder do Visão Além do Olhar. O Rose, ele mora em Pirajó há 4 anos, ele é oriundo de Curitiba. Por isso, o celular dele é 41. Então, precisando falar a questão dos deficientes visuais, pode procurar diretamente o Rose, que é o número 41-DDD-98855-5151. 98855-5151.
0: Perfeito.
2: Professor Rose, mais alguma coisa?
1: Não, por enquanto só, Marco. Obrigado pela oportunidade.

0: de poder falar. Muita coisa vai ser feita ainda.
1: E a gente vai acompanhar. Ouvimos assim o Marcos Quintiliano, presidente do Instituto Girassol Caminhos da Inclusão em Piraju, e o professor Rose, do Visão Além do Olhar. Após o intervalo agora...
2: Vamos com o Minuto Agro, Minuto aqui Agro. No Jornal Operação Cidade. 13 horas e 9 minutos. Boa tarde.
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4: El Niño começa a afetar a oferta de gado e pode influenciar o boi gordo. Segundo análise da Data Agro, o fenômeno climático está provocando condições diferentes entre as regiões produtoras. Tempo mais seco no norte e maior volume de chuva no sudeste. Para a pecuária paulista, a mudança no regime de chuvas merece atenção, especialmente para a terminação do pasto.
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7: 13:13.
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7: 13 horas 16 minutos após o intervalo. Outras notícias.
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7: 13:21. 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Agora as últimas da internet, tempo e temperatura, com Adriano Dias.
19: Boa tarde, vindos do Jornal Operação Cidade. 11:23. Alexandre de Moraes vira relator de ação que envolve própria mulher e Vorcaro. 11:32. Lula e Flávio ampliam disputa no TSE com novas ações. 11:38. Escritório ligado a Milton Leite é furtado em São Paulo. 11:46. Temporais deixam 4 desaparecidos e mais de 700 mil sem luz no Rio Grande do Sul. 12:04. Greve na Caixa pode acabar hoje. 12:19. Ministério da Justiça demite Eduardo Bolsonaro da Polícia Federal por abandono de cargo. E agora, com relação ao tempo e temperatura, hoje a mínima é 19 e máxima de 29 graus. Está previsto 2 milímetros de chuva. Amanhã a mínima é 18 e máxima de 23 graus. Está previsto 38 milímetros de chuva. Na quarta-feira, a mínima é 13 e máxima de 18 graus. Está previsto 5 milímetros de chuva. São essas as notícias do Brasil e do mundo e do tempo e temperatura para o jornal Operação Cidade.
7: Uma nota de falecimento da cidade de Manduri. Faleceu João Pereira de Carvalho, 67 anos de idade. O residia em Manduri. O sepultamento vai ser hoje às 14h em Manduri. Condolências aos familiares de João Pereira de Carvalho. Hoje é o dia do radialista. Obrigado aí pelas mensagens, né? Pastor Cirilo, a pastora Francisca também nos enviando aqui uma mensagem positiva. Muito obrigado a todos pelas mensagens aqui no dia do radialista. Vamos agora com as informações da área policial.
20: Helicóptero com 3 suspeitos da polícia cai em área de mata próximo ao município de Iaras. 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Helicóptero com 3 homens suspeitos da polícia cai em área de mata próximo à cidade de Iaras. Um helicóptero caiu em uma área de mata de difícil acesso na madrugada de ontem, próximo à cidade de Iaras, região de Avaré. Este helicóptero saiu de Guararema, interior de São Paulo, com destino a Londrina, no Paraná. De acordo com o Corpo de Bombeiros de Avaré, um dos ocupantes da aeronave do helicóptero entrou em contato com o Corpo de Bombeiros por volta dos 45 minutos da madrugada de domingo, dia 20, e informou que o seu helicóptero havia caído em uma área de mata em Aras. Os ocupantes perderam os celulares durante a queda do helicóptero, mas conseguiram fazer a ligação usando um tablet, que inclusive estava com a bateria quase no fim. Durante contato com os bombeiros, eles forneceram coordenadas aproximadas do local do acidente. Equipes do Corpo de Bombeiros da Polícia Militar de Avaré e Aras iniciaram o deslocamento e as buscas ainda na madrugada de domingo. As três vítimas, os três homens que caíram com o helicóptero, foram encontrados. Os três encontrados conscientes, orientados, mas apresentavam dores e ferimentos provocados pelo impacto da queda. O piloto apresentava o quadro mais grave. Ele estava consciente e conseguia se comunicar, mas tinha ferimentos nos membros inferiores e na região da bacia, além de fortes dores na coluna. Ele foi o primeiro a ser retirado do local por volta de 10h30 da manhã de ontem e levado ao hospital de Avaré. Os outros dois também foram socorridos com vida e ficaram internados no hospital de Avaré. Os três homens são suspeitos de ligações com o primeiro comando da capital, PCC. Um dos homens encontrados, ele mentiu a identidade aos policiais que o resgataram. Após consultas ao Muralha Paulista, a polícia descobriu verificar-se que ele já teria passagens por tráfico de drogas, cárcere privado e seria comparsa de um outro apontado como integrante do PCC do Guarujá. O outro sobrevivente da queda, o piloto José Tadeu dos Santos, seria ex-militar da aeronáutica. Também teria cumprido cerca de 15 anos de prisão por transporte de drogas do Paraguai para o Brasil. Os três estão no hospital de Avaré, escoltados. Em Buri, duas pessoas ficam feridas após carro bater contra poste. Duas pessoas ficaram levemente feridas após o carro em que estavam bater contra um poste no canteiro central da Avenida Jovino de Oliveira Fonseca, região da Praça 9 de Julho, centro de Buri. As duas pessoas foram socorridas. Equipe Thor apreende mais de 2 toneladas de maconha na rodovia próximo a Oriente. Durante a Operação Impacto, a equipe Thor abordou, próximo ao município de Oriente, uma carreta Scania com semi-reboque. Ao solicitar a abertura da lona para verificar a carga, os policiais localizaram tijolos de maconha ocultos em 2 compartimentos distintos, em meio a uma carga de milho. O traficante, o motorista, um homem de 55 anos, confessou que saiu de Dourados, Mato Grosso do Sul, com destino a Palmital. Ele foi preso. BAEP Canil apreende aproximadamente 130 quilos de maconha na rodovia próximo a Assis. Na madrugada de sábado, pela rodovia Raposo Tavares, entre os municípios de Maracaí e Assis, uma equipe policial do BAEP Canil retornava do policiamento de eventos realizado em Presidente Venceslau, quando, ao passar pela praça de pedágio entre Maracaí e Assis, percebeu um veículo Jetta transitando no sentido leste com excesso de peso no porta-malas. Durante a busca veicular, os policiais localizaram aproximadamente 130 quilos de maconha, uma porção de cocaína, 2 aparelhos celulares e dinheiro. O motorista foi preso. Polícia Rodoviária apreende produtos contrabandeados na estrada próximo a Santa Cruz do Rio Pardo. Na manhã de sábado, por volta de 8 horas, uma equipe do Tático Ostensivo Rodoviário Tor, durante fiscalização na estrada de Santa Cruz do Rio Pardo, abordou um veículo com duas pessoas que seguia de Foz do Iguaçu, Paraná, com destino a São Paulo. Durante a vistoria no veículo, foram encontrados 20 celulares, 4 robôs aspiradores, uma caixa de som, também perfumes e outros objetos contrabandeados do Paraguai. Segundo os policiais, os dois envolvidos não possuíam antecedentes criminais. Os dois foram liberados mediante o pagamento de fiança no valor de R$ 1.900. Vão responder em liberdade. Motociclista morre em acidente na estrada próximo a Itaí, na noite de sábado, por volta de 19h40, próximo a Itaí, ocorreu um acidente envolvendo uma moto Honda e um carro. O motociclista, infelizmente, veio a óbito. Já o condutor do carro fugiu do local. Acidente próximo a Canitar. Na manhã de ontem, domingo, dia 20, na rodovia Raposo Tavares, proximidades de Canitar, um Gol branco, placas de Ipaúçu, capotou. O motorista ficou ferido. Morador de Ipaúçu sofre acidente próximo a Chavantes. Na tarde de sábado, na rodovia Raposo Tavares, próximo a Chavantes, um morador de Ipaúçu sofreu um acidente e foi socorrido. Participação do repórter Marcos Fernandes.

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Tamo no ar! Começou as mais! Eu, Edson Costa, pronto pra fazer dessa tarde um espetáculo! Pra Piraju e toda a região, bate palma, faz aquele sinal de positivo, porque a trilha sonora de hoje tá incrível! E não esquece, aqui na Rádio Paranapanema FM, o importante é ter você! Agora, bora de sucesso!

0: Vamos dar uma pausa bem rapidinha, mas eu continuo ligado com vocês em nosso WhatsApp. É no 14 998330610, e no Instagram e Facebook é só procurar arroba Rádio Paranapanema. Já já tem mais sucesso pra você.
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6: Oi, minhas lindas. Que alegria ter você aqui com a gente do Toque de Mulher. É sempre bom estar pertinho de vocês, não é? E para essa nossa parte do programa, a gente trouxe uma dica super importante, dessas que fazem a diferença no nosso dia a dia. Você sabia que a acne na mulher adulta está muito ligada ao excesso das glândulas sebáceas? Para dar uma equilibrada nisso, a gente pode começar balanceando a alimentação, diminuindo o consumo de leite e bebidas alcoólicas. E tem mais, um banho com água morna e evitar cosméticos gordurosos fazem maravilhas pela pele. Ah, e para as espinhas nas costas, enxague bem o cabelo e prefira roupas leves. Se mesmo assim a pele não melhorar, a dica de ouro é procurar um dermatologista, tá bom? Tem muita coisa boa ainda vindo por aí. Não sai daí.
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20: Fala Piraju e região, tamo de volta com as mais, trazendo música boa e energia lá em cima, aqui na Rádio Paranapanema FM, onde o importante é ter você. Manda aquele seu áudio em nosso WhatsApp 14998330610 e vem participar, deixa a música rolar.

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0: gente vai para o intervalo, mas eu sigo conectado com você no 14 998330610 e também pelas redes sociais, arroba Rádio Paranapanema. Aproveita para participar enquanto o som dá uma pausa. Volto já já.
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5: Estamos de volta, minha gente, com as mais. Segue os hits incríveis e muita energia para alegrar o seu dia. Segura aí que tem mais vindo por aí.
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0: Encerrando assim essa sequência de sucessos. Mas não desliga, porque o próximo momento tá recheado de hits pra embalar a sua tarde.
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0: De volta com o som que você ama, sou eu, Edson Costa, chegando. E aqui na Rádio Paranapanema FM, o importante é ter você. As mais continuam. Tá no ar, a gente segue com muita animação e energia positiva.

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Quem tá curtindo aí, levanta a mão. A música tá boa e a animação tá garantida com as mais. Fiquem comigo porque o som que vem agora promete levantar ainda mais o astral.

0: Encerramos agora, mas nada de desanimar, tá? Eu sou o Edson Costa e tô aqui garantindo que a próxima sequência vai ser ainda mais incrível. Continua comigo.
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5: Cheguei, galera, com as mais. Tamo de volta com mais energia, música boa. Eu sou o Edson Costa, tô aqui pra garantir que o som continue top. Bora ouvir mais um sucesso?

0: vamos dar aquele break especialzinho? Vamos, né? Mas eu tô aqui, tá? Tô te esperando, sabe onde? Em nosso WhatsApp também, 14998330610. E nas redes sociais também, @ Rádio Paranapanema. Não deixe de mandar sua mensagenzinha, porque rapidinho tem mais música.
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10: E tamo de volta, minha gente. As mais continua com muita música boa e aquela energia lá em cima. Aumente o som e vem comigo nessa vibe incrível.

0: tempo de pegar um cafezinho, dá? Pegar um café e voltar rapidinho? Porque o intervalo é curtinho, curtinho, e eu já volto com mais alegria e música boa pra você.
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1: Olá, queridas amigas que acompanham o Toque de Mulher. Que delícia ter vocês aqui com a gente, vibrando nessa energia boa. Pra gente fechar essa parte do programa, tem uma dica super importante pra vocês cuidarem da saúde dos cabelos. Sabe aquela coceirinha no couro cabeludo? Muita gente pensa que é só caspa, mas pode ser mais sério, viu? Coçar demais acaba machucando a pele e abrindo espaço para bactérias, o que pode causar problemas como foliculite. Para aliviar esse incômodo sem agravar, a dica é lavar os cabelos regularmente, usando um shampoo que seja sem parabenos, sem substâncias que irritem. E na hora de aplicar cremes e condicionadores, mantenha a distância da raiz, combinado? Esses produtos podem acabar causando irritações e até caspa. Um carinho especial para todas que estiveram com a gente. Muito obrigada pela companhia e pela sintonia. O Toque de Mulher volta no próximo programa, no mesmo horário, com mais dicas, conversas e muita energia boa para você. Um beijo grande e até lá!
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11: É isso aí, tamo junto de novo. Aqui é o Edson Costa com você na Rádio Paranapanema FM. O importante é ter você. As mais continuam com tudo. Então

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0: hora de respirar e dar um break, mas é rapidinho. Segura aí porque as Mais Mais tá voltando com muita música pra você.
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0: E aí, Piraju e toda a região.

pronto, chegando com tudo e já mandando aquele abraço gostoso especial pro Piuí do Lavador e o Rodrigo Carlos Rodrigues, que estão sempre aí ligadinhos no programa, né? O pessoal do Codes Paulo, sintonizados, confirmadíssimos, né? Também a nossa querida Jaqueline e Fabinho. Vocês fazem parte dessa festa, viu? E a galera também do bairro Estação. Bora curtir muita música agora, o som aqui não para.

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1: Passando para a economia, o dólar comercial abriu o pregão em queda firme. Essa baixa é observada após as recentes decisões sobre as taxas de juros, tanto no Brasil quanto nos Estados Unidos. O movimento de desvalorização da moeda norte-americana é também apoiado por fatores externos e pelo cenário eleitoral interno, que continuam a influenciar a dinâmica do mercado financeiro.
0: Informação de qualidade entregue. Agora é hora de voltar à festa com mais sucessos para animar a sua tarde aqui com as Mais Mais. Segura aí que a música tá na área.

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0: Vamos dar uma pausa agora, mas é só um instante. Já já tem mais sucessos e aquela animação que só as mais traz pra você. Fiquem ligadinhos.
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4: A pausa foi curtinha e agora a diversão continua. Com as mais, tá no ar de novo pra levantar o astral da sua tarde com muita música boa e energia positiva.
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Incrível, galerinha, o som aqui com as mais tá daquele jeito que a gente gosta, animado e pra cima. Continuem comigo porque ainda tem muito mais vindo por aí.

0: Indo pro intervalo, mas quero você conectado. Já tô no WhatsApp, ó. 14 998330610. Esperando sua mensagenzinha. E nas redes sociais também. Marca a gente lá, arroba Rádio Paranapanema. Volto já já com mais som.
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0: 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Cheguei de novo, galerazinha. Sou eu, Edson Costa, e as Mais Mais tá só esquentando. A música boa continua e a energia tá lá em cima. Prepara aí que vem muito sucesso pela frente.

0: mais terminando aqui, mas a diversão e a música boa continuam na Rádio Paranapanema FM. Eu, Edson Costa, agradeço a cada um de vocês que estiveram comigo nessa tardezinha especial. Até a próxima e fiquem bem.
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1: Genial!
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0: Essa é a Paranapanema FM, operando nos 99,1 do seu rádio, de Piraju para toda a região. Vai começar!
1: Eita, trem bom demais!
0: O melhor do sertanejo no seu rádio.
1: A partir de agora!
0: Sertaneja!
1: Aumenta o som aí, desce cachaça e aproveita que a semana só tá começando!
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1: Tem música boa pra você, segunda-feira de bem com a vida, sempre sorrindo para o um novo dia nessa sintonia.
0: Raiz.
1: Comigo, JP Ribeiro, simbora.
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0: Sucesso, muita música boa você ouve aqui. Está no ar, Porteira Sertaneja.
1: O melhor do sertanejo pra você por aqui comigo, JP Ribeiro. Não é pressa, é pressão, é cabelo cacheado.
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0: No Cacheado, na festa de rodeio, tá rolando, hein? 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Nem gosto tanto assim não, bebê.
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0: É modão.
1: Licença que eu vou levar Janai.
0: Pra você curtir comigo por aqui na 99.fm, só tá começando, hein? Essa aí é o Bison e Comaceto.
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0: E o DJ é cru e sem frescura, bebê.
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0: a Xanaia.

0: Dá uma segurada pra nós aí, DJ. É só modão tocando pra você hoje aqui no Melhor do Sertanejo. Porteira Sertaneja no ar até as 7. Ó, DJ, de bem com a vida, sempre sonhando para um novo dia, hein? Na melhor sintonia, na melhor companhia. Lembrando que até as 7 da noite você pode pedir o seu modão pra tocar aqui na 99, tá bom? 998-330610. Mensagens de áudio, de texto, manda pra gente pra cá. Mandar um abraço aí pra toda a região que tá comigo por aqui no Melhor do Sertanejo. Já já tem muito mais pra você.
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0: Eita, coisa boa demais. É o melhor do sertanejo. Só modão na 99.

0: Amo noite e dia, Jorge Mateus. Eita, trem bom demais da conta. Esses aí, hein? É raiz, bebê. 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

0: Henrique Juliano, até você voltar. Ê, saudade! É difícil, hein? Mas a gente se apaixona. 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Mete cola aí, Luciano. Aí o cara não perde mais não, hein? Segura, Chonadão 4h30.
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0: Eita, sertanejão bom demais da conta, bebê. Vamos curtindo moda boa, moda chanada. Alô, meu amigo Nersão, como é que tá as coisas, hein? 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Deixa eu falar um trem mais pra você aqui, hein? O show do Kaique Alessandro, a Loki, foi adiado, né? Devido às fortes chuvas que vem acontecendo aqui no interior paulista, principalmente em Avarela, na Imapa. E o Kaique Alessandro já remarcou aí pra essa próxima semana, tá bom, gente? E é, DJ. E essa aqui, DJ, vê se faz amor mais baixo aí, porque senão vai acordar o Zizi, bebê!
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0: Segura, chonadão!
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0: Bom demais.
1: Pelo amor de Deus.
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0: Lasqueira, essa daí é top demais. Quem que foi ontem? Tá fora.
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0: O quê? Nossos lençóis. Fala aí, parabelo. Alô, Elcio Kitsu. Toda essa galera curtindo por aqui com a gente, o melhor do sertanejo. O programa mais sertanejo da região toda.

Alô, Eduardo Lima, você passou por lá, é? Ê, Mirosmar, segura, Xonadão. Aumentei, DJ. Tora!

0: top demais. E Belo, Valesca, na madrugada. É, dona Valesca, o pai e eu estamos de olho na senhorita, tá, menina? Bebezão! É a mana que tá lá em Avaré, ela tá namorando agora, DJ. Falar o quê, hein? Não, não pode deixar namorar, não. Novinha. Alô, turma da Pneumac, alô, Dani, alô, Robert, alô, Edinho, alô, Leandro, Lúcia Podóloga. Fala! O DJ, esse é bom, hein? Top demais, bebê. Segura 4h48.
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0: beber, o negócio não tá fácil, não.
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0: Então toca aí, DJ. Agora você vai ver como é que tá esquisitão mesmo esse mundão moderno, hein? Olha só, depois que o vovô bateu o Del Rey, ele acordou. É cru e sem frescura.

0: Essa daí é pra lascar mesmo, hein? Ei, Xonadão! Alô, Tiagão Brizola! Como é que você tá aí, hein? Ô, Diegão, depois você falou mal do Tiagão lá, que ele tava imitando a moto da Lua, ó, ele mandou pra você essa aqui, ó, segura. Aí, tá vendo? Comprou moto agora, e é isso agora. Como é que você fala pra mim, ô, Diegão? Você fez de passar vergonha, rapaz! 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Sábado, quis fazer gracinha lá na curva do Mirante, lá. Lá na tirolesa. Ei, lasqueira! Solta aí, Diegão! 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
0: Alô, Shurek, como é que tá as coisas aí, bebê? Shurek gosta, Henrique e Juliano, hein, Shurek? Levou a esposa ontem? Hã? Foi lá no Mirosmar ou não? Ê, Shurekão!

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0: A número um do seu rádio, melhor do sertanejo, pra você por aqui comigo, JP Ribeiro, nessa sintonia gostosa demais, hein, ô DJ? O nosso parceiro já tá chegando por aqui, não é o Mirosmar, mas é o Ricardo Melo. É, gente, o Ricardão lá do Eixi Adrenalina, hoje é dia, hein? Você vai? Hoje? Bora lá, filho, demorou, tamo chegando, hein? 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
0: 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E tem umas músicas top lá pra tocar dos anos 90, 2000, um pop rock, um MPB. Sai até o Zezé lá, hein? Né, Ricardo? Como é que é?

Deus. É nosso amor, bebê. 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

0: Sabadão, 5h14.
1: Mato Grosso e Matias, aê!
0: Maiara Severo!
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4: São Paulo anuncia medidas de apoio a produtores do Vale do Ribeira atingidos pelas chuvas. A Secretaria de Agricultura de São Paulo anunciou medidas para auxiliar produtores rurais afetados pelas chuvas na região. É uma notícia especialmente relevante para o agro paulista, porque envolve diretamente produção, recuperação das propriedades e apoio financeiro.
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5: É moda boa, moda chonada, 5h22. Pra você por aqui comigo, JP Ribeiro, Emário Maraíza, Nayara Azevedo, Fred Fabrício. Lasqueira! Dá uma segurada aí, DJ, que a Débora Aureliano chegou. É, bebê, se tem Débora, tem notícia, tem promoção, tem comércio de Piraju. Fala, Débora!
6: 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Segue aí com o Porteira Sertaneja. E lembrando que aqui na 99, o importante é sempre ter você. Seu calor.
5: Valeu, Débora Aureliano, toda a equipe lá do Alto Posto Bizunguinha, tá sempre com a gente por aqui no Melhor do Sertanejo. Encher esse vazio em mim. Alô, dona Cida! Saudade é dor que não tem fim. Dor que não tem fim, bebê. Não. É, DJ, pessoal gosta, pessoal curte. Maiara e Maraísa, Nara Azevedo.
7: Olá, boa tarde.
5: Tudo bem?
7: Aqui é a Cida de Tejupá.
5: Alô, Cida.
7: Eu queria uma música, pedido de um pai. Oferecendo para todos da rádio.
5: Fechou, dona Cida. O Lourenço e Lorival? É bom, hein? Aquele grande abraço.
7: Eu conheço o sindicator.
5: Sim, Lourenço Lorival. Bom demais, dona Cida.
7: É o Serginho, que é a Cida de Tejupá.
5: Fechou, então. Valeu pelo Serginho. Tudo bem, dona Cida? Bora. Vamos lá.
7: Eu sabia que você é o melhor amigo meu.
5: Eu? Então vamos então, dona Cida de Lourenço Lorival. Tocando pra você por aqui, pedido de um pai. Essa daí, 65 anos atrás, hein? Pode, ô DJ? Bora aí pra dona Cida, rapaz. Vai lá, faz a festa. É sucesso. É Serginho pra ela, pra dona Cida, pra Tejupá. Vamos lá, dona Cida! Segura!

0: Lourenço e Lourival, pedido do Nascida lá de Tejupá. Cuida de mim, daqui a pouco tem muito mais pra você. Agora tem 5h30, sou eu, Lunar.
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0: Alô, Givan! É modão!

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2: Lasqueira, é só modão, tocando a 99.fm, Gilberto e Gilmar, Zé Neto Cristiano, assino com X Marvada. 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

0: Eudori Sampaio, réu apaixonado. Essa daí é boa demais, DJ.
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0: Faz de mim.

0: É pelo seu amor, mulher. Daqui a pouco tem muito mais aqui no Melhor do Sertanejo. Até às 7 da noite é só modão.
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3: Tribunal Regional de São Paulo recebe missão de observadores eleitorais da União Europeia. Uma missão de observadores eleitorais da União Europeia esteve no TRE São Paulo para conhecer a organização das eleições do Estado. Os representantes se reuniram com integrantes da corte e equipes técnicas para acompanhar aspectos de preparação do pleito paulista.
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4: Eita, coisa boa demais!
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4: Porteira Certa. A número 1 do seu rádio, 6:02. Vem aí a meditação da tarde. Agradecimento a Deus por mais um dia, pela família, pelas bênçãos que tem nos dado. E na sequência, mais modão pra você aí até às 7 da noite.
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4: Na Paranapanema, 6:02.
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1: A Oração do Ângelus. Em nome do Pai, do Filho e do Espírito Santo. Amém. O anjo do Senhor anunciou a Maria, e ela concebeu pelo Espírito Santo. Ave Maria, cheia de graça, o Senhor é convosco. Bendita sois vós entre as mulheres, e bendito é o fruto do vosso ventre, Jesus. Santa Maria, Mãe de Deus, rogai por nós, pecadores, agora e na hora de nossa morte. Amém. Eis a escrava do Senhor. Faça-se em mim segundo a vossa palavra. Ave Maria, cheia de graça, o Senhor é convosco. Bendita sois vós entre as mulheres, e bendito é o fruto do vosso ventre, Jesus. Santa Maria, Mãe de Deus, rogai por nós, pecadores, agora e na hora de nossa morte. Amém. E o Verbo Divino encarnou e habitou entre nós. Ave Maria, cheia de graça, o Senhor é convosco. Bendita sois vós entre as mulheres, e bendito é o fruto do vosso ventre, Jesus. Santa Maria, Mãe de Deus, rogai por nós, pecadores, agora e na hora de nossa morte.

0: Pai nosso que estais no céu, santificado seja o vosso nome. Venha a nós o vosso reino. Seja feita a vossa vontade, assim na terra como no céu. O pão nosso de cada dia nos dai hoje. Perdoai as nossas ofensas, assim como nós perdoamos a quem nos tem ofendido. E não nos deixeis cair em tentação, mas livrai-nos do mal.
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0: Luciano Camargo tocando pra você aqui na 99.1 FM até às 7 da noite. Tem música boa pra rolar por aqui, segura!
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6h24, é moda boa, é moda chonada. 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Vai ser top! É, já tô falando sem necessidade, né? Não era nem pra eu falar, mas tô falando, bebê. Eu não seguro a língua na boca, não. Girigena, agita aí!

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1: Seis e 35, você curtindo por aqui comigo, JP Ribeiro, só modão, bebê, Edson e Hudson, eu e você, de novo.
9: Tudo certo, termino com você, é só você me devolver aquele abraço, é só você me devolver todos os beijos, tudo do

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4: 6h46, é papo de Undaiá, bebê. Vamos que vamos nessa sintonia gostosa. Hoje é segunda-feira, só tá começando, hein, DJ? Começando a semana, você todo errado, hein? O DJ ele fica lá no estúdio 2 dele, viu, Oswaldo? Estúdio 2 não, o 3, tá? Sabe por quê? O 2 dele é aqui na produção. O 3 é lá no pé de limão. Não sei o que ele fica fazendo na horta dele lá, mas fica lá todo dia e fala: vou colher uma couve, vou colher um alface. Ô, DJ, simbora!

aproveitando essa sintonia gostosa demais, estamos chegando no final de mais um Porteira Sertanejo. Obrigado sempre pelo carinho, obrigado sempre pela sua audiência. Amanhã, no mesmo horário, tem muito mais aqui na 99.1 FM. Ótima semana, fiquem todos com Deus!

0: 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As notícias do governo federal que movimentaram o país no dia de hoje.
1: Olá, boa noite.
2: Boa noite para você que nos acompanha em todo o país.
1: Segunda-feira, 21 de setembro de 2026.
2: Vamos aos destaques do dia.
1: Semana reúne ações contra o crime organizado no sistema prisional.
2: Uma das operações tem como alvo a identificação e a retirada de aparelhos celulares dos presídios. Thaís de Araújo.
3: As ações ainda incluem capacitações de policiais penais e treinamento para operar equipamentos de raio-x e scanners corporais.
1: Pix automático poderá ser utilizado em conta de salário.
2: Regra entra em vigor a partir de julho de 2027. E não é só isso. Luana Karen.
4: Entre as medidas de segurança está a que amplia de 30 para 80 dias o prazo que a vítima de um Pix fraudulento tem para recorrer ao banco e tomar as providências.
1: Inclusão é direito. Dia Nacional de Luta da Pessoa com Deficiência reforça a lei brasileira.
2: Estatuto destaca compromissos para a formulação de políticas de acessibilidade universais.
1: Quem explica é Isadora Nascimento, secretária dos Direitos da Pessoa com Deficiência.
5: É um documento extremamente completo, extremamente robusto, porque foi construído com a participação plena das pessoas com deficiência, né? Respeitando aí o lema do Nada Sobre Nós Sem Nós.
2: E hoje, na apresentação da Voz do Brasil, eu, Mariana Jungmann e Luciano Seixas.
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2: O Ministério da Justiça e Segurança Pública promove essa semana ações de enfrentamento ao crime organizado dentro do sistema prisional.
1: Um dos objetivos é impedir a entrada e o uso de materiais ilícitos e fortalecer o trabalho de inteligência e fiscalização.
2: As ações incluem operações de revista, uso de novas tecnologias, entrega de equipamentos e capacitação de policiais penais em diferentes estados.
3: O Ministério da Justiça e Segurança Pública realiza nesta semana uma série de operações e ações de capacitação para reforçar o combate ao crime organizado dentro do sistema prisional. Uma das principais iniciativas é a Operação MUT, que promove revistas estratégicas para localizar e retirar celulares e outros materiais ilícitos das unidades prisionais. Desde maio, as ações resultaram na revista de mais de 10 mil celas em 312 unidades. Ao todo, foram apreendidos 2.447 aparelhos celulares. Outra frente é a Operação Modo Avião, realizada nos estados do Rio de Janeiro, Rio Grande do Sul, Ceará e Paraíba. A ação utiliza equipamentos capazes de identificar sinais e dispositivos usados de forma irregular dentro das unidades prisionais. Os dados obtidos ajudam as equipes de inteligência a definir os locais que devem passar por revistas e outras ações. Também estão sendo entregues equipamentos para reforçar a segurança, como body scanners, georradares e kits de varredura. Os aparelhos ajudam, por exemplo, na inspeção corporal, na localização de alterações no solo e na identificação de dispositivos eletrônicos. As ações dessa semana ainda incluem capacitações de policiais penais e treinamento para operar equipamentos de raio-x e scanners corporais, inclusive com recursos de inteligência artificial para auxiliar na análise das imagens. Thaís de Araújo para a Voz do Brasil.
1: E a Advocacia Geral da União renovou o pedido para que a plataforma Discord seja obrigada a adotar medidas efetivas para proteger crianças, adolescentes e mulheres no ambiente digital, de acordo com as exigências da legislação brasileira.
2: A AGU avaliou como insuficiente a proposta apresentada pela plataforma.
1: Em 25 de agosto, a AGU apresentou ação civil pública solicitando ao Discord a adoção de medidas de segurança, como reforço dos mecanismos de controle parental e a implantação de sistemas que consigam detectar e prevenir situações que representem riscos a crianças e adolescentes.
2: Também pediu a implementação de mecanismos de detecção, avaliação e moderação de conteúdos com práticas de maus tratos, violência, mutilação e crueldade contra animais.
1: Hoje, dia 21 de setembro, é celebrado o Dia Nacional de Luta da Pessoa com Deficiência.
2: A data marca a mobilização histórica pela garantia de direitos, acessibilidade e combate ao capacitismo na sociedade.
1: E você sabia que esses direitos estão previstos em lei?
2: São garantias que ajudam a promover mais autonomia, inclusão e oportunidades para que as pessoas com deficiência possam participar plenamente da sociedade.
1: E o que fazer caso esses direitos não sejam respeitados? É o que vamos ouvir agora na reportagem de Pablo Mundim.
6: ir ao cinema, ler um cardápio ou simplesmente caminhar pela rua. Situações comuns do dia a dia, mas para quem tem deficiência visual, podem ser um desafio. Laíssa Cardoso, de 35 anos, conhece essa realidade de perto. A sua condição não impediu que ela se tornasse mestre em ciência política e analista judiciária, mas as barreiras ainda fazem parte da rotina.
7: A gente não está tão presente nos espaços quanto a gente poderia e quanto a gente deveria. E aí não é só uma questão de não ter rampa, de não ter piso tátil, mas é uma questão de as pessoas ainda estranharem o que é diferente delas.
6: A Lei Brasileira de Inclusão, conhecida como Estatuto da Pessoa com Deficiência, estabelece direitos para garantir a essas pessoas participação plena e igualdade de condições. A legislação prevê medidas de acessibilidade, como reserva de espaços livres e assentos adaptados. Também proíbe qualquer forma de discriminação, garante educação inclusiva em todos os níveis de ensino e atendimento integral e especializado pelo SUS. Caso não tenha seus direitos respeitados, o secretário nacional substituto dos direitos da pessoa com deficiência do Ministério dos Direitos Humanos, Alex Alverga, explica a quem o cidadão pode recorrer.
8: Caso isso tenha acontecido em relação à prestação de um serviço, uma instituição, o primeiro local é diretamente o local responsável. No entanto, um conjunto de outras salvaguardas também são disponíveis. O serviço SISCSEM, né, um canal que recebe denúncias de violação de direitos humanos, 7 dias por semana, 24 horas. Evidentemente, também, a depender da situação, da gravidade, defensorias públicas, delegacias especializadas, órgãos de defesa do consumidor.
6: O DISC-100 também pode ser acessado pelo WhatsApp no número 6199611-0100. Vale lembrar que o serviço é gratuito e garante o sigilo das informações prestadas. Reportagem Pablo Mundim.
2: Pois é, de acordo com o último censo, o Brasil tem cerca de 14 milhões de pessoas com algum tipo de deficiência.
1: O número representa pouco mais de 7% do total da população.
2: E para falar sobre a Lei Brasileira de Inclusão, eu e o Nazi Brum conversamos com a Secretária Nacional dos Direitos da Pessoa com Deficiência, Isadora Nascimento, sobre as políticas públicas que têm sido desenvolvidas para o direito a todos. Acompanhe. Secretária Isadora Nascimento, bem-vinda à Voz do Brasil. Prazer ter a senhora conosco justamente nesse dia de luta da pessoa com deficiência, que eu gostaria que a senhora começasse falando então pra gente sobre capacitismo e como esse tipo de preconceito prejudica a vida das pessoas com deficiência.
5: Primeiramente, muito obrigada pelo convite. Sim, o capacitismo, ele é um conceito que eu costumo dizer que é muito completo e muito complexo, né? Porque, ora, ele vem na perspectiva de se considerar a pessoa com deficiência como incapaz de trabalhar, de estudar, de ocupar espaços de tomada de decisão, de fazer atividades simples do dia a dia.

0: por falta de entendimento, né, sobre o conceito real de deficiência.
1: Bom, secretária, aí a gente chega na importância de que quem tem algum tipo de deficiência tem acesso a oportunidades, né, de emprego, estudo, vida autônoma, e hoje existe um estatuto, um marco legal que busca garantir esses direitos. O que é que está previsto no Estatuto da Pessoa com Deficiência?
0: Bom, esse estatuto, também conhecido como Lei Brasileira de Inclusão, que está em vigor desde 2015, é um documento extremamente completo, extremamente robusto, porque foi construído com a participação plena das pessoas com deficiência, né? Respeitando aí o lema do Nada Sobre Nós Sem Nós. E é um estatuto que é baseado na Convenção da ONU dos Direitos das Pessoas com Deficiência, e no Brasil tem status de emenda constitucional. Então, é um documento extremamente completo, que vai prever aí direitos diversos, pensando em educação, saúde, trabalho, acessos diversos, né, em relação a questões de acessibilidade arquitetônica, tecnológica, atitudinal, comunicacional, e é um documento aí que norteia essa construção do próprio país mesmo em relação a políticas públicas. Então, dele também nasce a Política Nacional dos Direitos da Pessoa com Deficiência, que é o Plano Novo Ver Sem Limite, que tem base, né, nessa Lei Brasileira de Inclusão, também na Convenção. E outros frutos vão surgindo a partir desse documento que é tão importante.
2: Pois é, eu ia justamente perguntar aí sobre o trabalho que o Ministério dos Direitos Humanos vem fazendo para garantir esses direitos que estão previstos no Estatuto. O Viver Sem Limites é um deles, né?
0: Exato. A Secretaria Nacional dos Direitos da Pessoa com Deficiência, vinculada ao Ministério dos Direitos Humanos e Cidadania, tem esse papel de ajudar, né, a fomentar aí a construção de políticas públicas para pessoas com deficiência em todo o território. Então, a gente, em diálogo também com outros ministérios, entendendo que a pauta da deficiência, ela é transversal, então a gente dialoga com a cultura, com o esporte, com a saúde, com o trabalho, com a assistência social, enfim, com as diversas áreas que as pessoas acessam, né, no seu cotidiano, para garantir também acessos para pessoas com deficiência. Então, o Viver Sem Limite, ele é construído nessa perspectiva ampla, pensando em eixos. Então, também a gente tem essa divisão em quatro eixos: gestão inclusiva e participativa, enfrentamento à violência, acessibilidade e também promoção de direitos, entendendo aí que esses acessos, eles precisam ser abrangentes e também precisam chegar nos territórios de forma ampla, né? Pensando às vezes naquele município que é pequenininho lá na ponta, mas que também precisa ter uma estrutura de governança aí forte para a pessoa com deficiência.
1: Pois é, secretária, a senhora citou um ponto aí que a gente não pode deixar de falar, que são situações de abuso que pessoas com deficiência podem estar sujeitas. O Ministério tem canais para receber denúncias de maus tratos e violência?
0: Sim, o Ministério dos Direitos Humanos faz um trabalho muito importante de acolhimento e encaminhamento dessas denúncias, né, aos órgãos responsáveis, recebendo essas denúncias através do Disque 100, né, o Disque Direitos Humanos, e ali é dado o encaminhamento necessário aos diversos tipos de violações que chegam, né, infelizmente. A gente tem violências aí que são patrimoniais, pensando em pessoas com deficiência, violências físicas, psicológicas, institucionais, né, o próprio capacitismo é uma forma de violências que origina aí diversas questões muito sérias, né, que precisam ser enfrentadas. Então, a gente tenta, enquanto Ministério também, em articulação com outros órgãos de proteção, né, então, Ministério Público, nos estados e nos municípios, também envolver os conselhos de direitos, né, que são muito importantes, para que a gente tenha, também junto às defensorias, enfim, todos esses órgãos de acolhimento, de proteção, que possam trabalhar juntos para receber essas demandas.
2: E existe um balanço do Disque 100 sobre os tipos mais comuns de denúncia, o volume dessas denúncias?
0: Então, são diversas denúncias que chegam diariamente. É até difícil falar isso, né? Porque a gente ainda está em um tempo em que violências são comuns, mas acho que exemplificando, assim, até novamente, pensar em violência física, pessoas com deficiência, principalmente mulheres, são as que mais sofrem violência física, violência patrimonial. Então, muitas vezes, essa administração, né, do recurso que a pessoa recebe é feita pela família ou pelos próprios

0: próprios companheiros ou cuidadores que muitas vezes utilizam, né, desses recursos da pessoa de uma forma indevida, então isso gera violência patrimonial e outras tantas, né, algumas denúncias de violência institucional, pensando nos ambientes aí de ensino, de trabalho, a gente recebe aí de diversas frentes.
1: Bom, nós conversamos com Isadora Nascimento, secretária nacional dos Direitos da Pessoa com Deficiência. Secretária, muito obrigado pela sua entrevista à Voz do Brasil.
0: Muito obrigada.
2: O Pix ganhou novas regras que ampliam as possibilidades de uso da ferramenta.
3: Também reforçam os mecanismos de segurança contra golpes e fraudes.
2: Os detalhes vamos ouvir agora na reportagem de Luana Karen.
4: Entre as medidas de segurança está a que amplia de 30 para 80 dias o prazo que a vítima de um PIX fraudulento tem para recorrer ao banco e tomar as providências. A medida impacta sobretudo comerciantes e varejistas, que às vezes levam um tempo maior para fazer seu fluxo de caixa e identificar o golpe. A economista Carla Bene, professora da Fundação Getúlio Vargas, destaca que o Banco Central também apertou o passo contra golpistas que usam contas de fachada para movimentar o dinheiro.
5: O que eles chamam de contas de passagem ou contas de laranjas, onde entra o dinheiro de uma fraude e ele vai sendo transferido para várias contas. É como se ele se perdesse no meio do caminho. E o Banco Central vai entrar também nesse procedimento com essas contas de passagem e ele também pode vir a fazer bloqueio nessas contas.
4: Chaves de CPFs e CNPJs em situações irregulares com a Receita Federal terão exclusão automática. Outra mudança ressaltada pela economista Carla Bene é que, a partir de 1º de março de 2027, os usuários vão poder anexar diretamente nos aplicativos das instituições bancárias documentos que indiquem a possibilidade de golpe.
5: Você vai poder enviar provas, como áudios, prints e documentos diretamente na contestação para a instituição bancária. É algo importante porque se você já sabendo disso, já começa a guardar, digamos assim, as suas provas para os seus pagamentos. E caso aconteça, você pode usar isso daí já dentro do aplicativo a partir do ano que vem.
4: Outra novidade é a permissão para que o cidadão possa cadastrar na conta salário despesas recorrentes para pagamento com PIX automático a partir de julho de 2027. O Banco Central também regulamentou a chamada cobrança híbrida, uma prática já utilizada por algumas empresas e que permite ao consumidor escolher entre pagar uma cobrança por boleto ou por PIX. A medida entra em vigor em fevereiro de 2027 e deve reduzir riscos operacionais e evitar pagamentos indevidos ou em duplicidade. Reportagem Luana Karen.
3: Faltam menos de 2 meses para um momento crucial na vida de milhares de estudantes.
2: As provas do Enem estão marcadas para novembro, este ano com novidades.
3: Entre elas, o aumento nos locais de prova. A repórter Gabriela Noronha tem mais detalhes.
6: Aos 21 anos, o estudante brasiliense João Ferreira vai fazer a prova do Exame Nacional do Ensino Médio pela segunda vez e para conquistar a sonhada vaga no curso de arquitetura da Universidade de Brasília, ele concilia as aulas presenciais em um cursinho com a rotina de estudos em casa. Para o estudante, o importante é manter a disciplina.
7: Estudar de uma forma orgânica, com organização, você tem um plano de estudo voltado a um aprendizado mais efetivo, que funcione melhor para você, do que você simplesmente sentar e pegar para você e falar, ah, eu vou estudar 4 horas hoje.
6: Assim como João, milhões de brasileiros devem participar desta edição do Enem. As provas serão aplicadas nos dias 8 e 15 de novembro. De acordo com o INEP, instituto responsável pelo exame, mais de 5 milhões de pessoas tiveram suas inscrições confirmadas. No primeiro dia, os estudantes devem responder a 45 questões de linguagens e códigos e 45 de ciências humanas, além da redação. Já no segundo, são 45 questões de ciências da natureza e mais 45 de matemática. O professor de história, Fábio Santos Reis, dá dicas para esta reta final de preparação.
8: Eu acho que para esse momento, levando em conta o tempo que está faltando, o ideal seria, nesse momento, fazer algumas revisões rápidas de conteúdo, revisão teórica, mas nada tão aprofundado, até pelo tempo que a gente tem, e, sobretudo, focar em resoluções de provas anteriores. Então, eu recomendo que faça as provas do Enem de 2018 para cá.
3: Uma novidade neste ano é a expansão do número de locais de prova, com 10 mil novos pontos. Ricardo Cardoso, presidente substituto do INEP, destaca que o exame também será utilizado como instrumento de avaliação do sistema de avaliação da educação básica.
9: Além de organizar o acesso ao ensino superior, além de permitir a certificação dos estudantes, ele também vai permitir a avaliação da qualidade da educação básica. Então, a população ter esse resultado pelo Enem, que é um exame que tem a área de linguagem, ciências humanas, ciências da natureza, matemática e a redação, oferece uma avaliação mais completa, em que o aluno muitas vezes está mais mobilizado, mais motivado para fazer a prova. Isso para nós é uma mudança muito importante.
3: Também é a primeira vez que os concluintes do ensino médio na rede pública de ensino foram inscritos automaticamente no Enem, com base nos dados informados pelas redes de ensino. Vale lembrar que as notas do Enem podem ser utilizadas para acesso ao Sistema de Seleção Unificado, SISU, e ao Programa Universidade para Todos, o ProUni. A nota do exame também pode ser usada para pleitear financiamento estudantil. Reportagem Gabriela Noronha.
2: E amanhã vamos falar sobre a nova edição da cartilha da redação do Enem 2026.
3: É, nós vamos falar mais sobre a prova e dicas para escrever uma redação nota 1000. Não perca!
2: Elas coletam moluscos e crustáceos em manguezais e praias, acompanhando o ritmo das marés.
3: No Brasil, a maior parte de pescadores artesanais são mulheres e tiram desse ofício o sustento da família.
2: Um mapeamento da Fiocruz quer mostrar onde elas estão, onde estão essas trabalhadoras e suas principais necessidades.
10: É das águas do litoral cearense que a marisqueira Maria do Socorro Miranda, de 44 anos, tira o sustento da família. O trabalho que ela herdou dos pais, às vezes começa antes do amanhecer, acompanhando o ritmo das marés.
11: Eu trabalho 6 horas por dia, caso a maré esteja baixa. Me encontro com as amigas, que levam nossos aparelhos de pesca, né? Levo o jereré para botar lá, a gente isca eles. E vai esperar a ver se caiu algum siri, alguma coisa dentro.
10: Um levantamento realizado pela Fiocruz em 52 municípios de todas as regiões brasileiras aponta a presença marcante de mulheres na atividade pesqueira. Mari!

0: mapeamento vai contribuir para tornar conhecidas as vulnerabilidades desses territórios e aproximar as políticas públicas da realidade de quem vive e trabalha nas águas brasileiras. Como explica a Coordenadora-Geral de Inclusão Produtiva, Enfrentamento à Fome e à Pobreza do Ministério das Mulheres, Larissa de Santana Passos.
1: Ele junta todos os bancos de dados validados pelo governo, então essas mulheres elas participam de forma ativa, indicando quais são os territórios, né, que elas estão e quais são as demandas, dificuldades a nível de crédito, quais são as cadeias produtivas, dificuldades de escoamento, para a gente entender essas demandas, transformar esses dados em políticas públicas.
2: Meu amor é demais.
0: O resultado completo do levantamento de dados será conhecido em 2027. De acordo com a pesquisadora da Fiocruz, Maria Juliana Moura Correa, outro objetivo do estudo é conhecer os impactos da atividade pesqueira na saúde das trabalhadoras.
3: Nós vamos lá fazer um piloto com as pescadoras e o impacto à saúde e monitorando várias substâncias químicas que estão nas águas, também representa a gente proteger a saúde de toda a população.
0: O ministro da Pesca e Aquicultura, Edipo Araújo, comenta sobre o trabalho dessas profissionais.
4: A história de quem trabalha com a pesca artesanal é marcada por lutas e resiliência. Quem ajuda a colocar alimento na mesa de milhões de brasileiros e brasileiras, geralmente tem as águas como a única fonte de sustento.
0: O Brasil tem cerca de 1 milhão e 700 mil pescadores artesanais, segundo o Registro Geral da Atividade Pesqueira. Desse total, quase 900 mil são mulheres. Reportagem Graziele Bezerra.
5: A Agência Nacional de Vigilância Sanitária aprovou o registro de um novo medicamento para o câncer de mama.
6: O Edcamar é indicado para o tratamento de pacientes adultos com câncer de mama localmente avançado ou em metástase.
5: E também hoje a Anvisa determinou o recolhimento de um lote de outro medicamento destinado ao tratamento de câncer de mama, o Fesgo.
6: A empresa fabricante identificou no mercado unidades deste lote com características divergentes das constantes no medicamento original, o que indica se trata de falsificação.
5: As informações sobre o lote que será recolhido você confere em gov.br/anvisa.
6: E essas foram as notícias do governo federal.
5: A realização da Secretaria de Comunicação Social da Presidência da República.
6: Com produção da empresa Brasil de Comunicação.
5: Fique agora com as notícias do Poder Judiciário e do Congresso Nacional. Boa noite.
6: Boa noite, até amanhã.

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1: Você vai ouvir agora notícias do Poder Judiciário.
2: STF mantém decreto de Minas Gerais que restringe publicidade de bets.
3: TSE vai lançar nesta terça-feira a ação Violência Política Tem Gênero.
2: STJ admite como prova a gravação feita por consumidor no departamento jurídico da empresa.
3: Boa noite, eu sou Leandro Bezerra.
2: E eu sou Walter Lima.
3: O ministro Flávio Dino, do Supremo Tribunal Federal, decidiu manter um decreto de Minas Gerais que restringe a publicidade de empresas de apostas de cota fixa, as chamadas bets, e de plataformas de conteúdo adulto em bens públicos estaduais e eventos promovidos ou apoiados pelo Poder Executivo local.
2: O ministro Dino negou o pedido feito pela Associação Nacional de Jogos e Loterias para suspender o decreto.
3: A entidade sustentava que o Estado havia invadido a competência privativa da União para legislar sobre propaganda comercial.
2: Mas o ministro considerou que as restrições se limitam aos meios de comunicação institucional, aos bens e espaços sob responsabilidade do Executivo Estadual e aos eventos promovidos ou apoiados pelo governo de Minas Gerais. Para o ministro, essas medidas fazem parte da autonomia do Estado para administrar seus próprios bens e recursos.
3: TSE vai lançar amanhã a ação Violência Política Tem Gênero.
2: Essa ação vai marcar o lançamento de iniciativas voltadas ao enfrentamento da violência política contra as mulheres. Fábio Ruas.
4: A ação vai ser amanhã às 5 horas da tarde no Espaço Sepúlveda Pertence, na sede do TSE em Brasília. Vai ter a assinatura de um protocolo de ação conjunta entre o TSE e a Procuradoria-Geral Eleitoral para combater esse crime. O presidente do TSE, ministro Cássio Nunes Marques, e o vice-procurador-geral eleitoral, Alexandre Espinosa Bravo Barbosa, vão participar da ação ao lado de mulheres com atuação reconhecida na vida pública e na defesa dos direitos femininos.
3: O Ministério Público Eleitoral emite 431 manifestações sobre propaganda eleitoral irregular no primeiro mês de fiscalização em Mato Grosso.
2: O objetivo da ação é promover a conscientização sobre as condutas proibidas pela legislação. Kátia Dias.
5: Entre 15 de agosto e 15 de setembro foram emitidas 431 manifestações sobre propaganda eleitoral irregular. Durante a fiscalização, o MP Eleitoral analisou representações, reclamações, pedidos de resposta e apurações relativas a veiculações irregulares de propaganda, tanto na mídia tradicional quanto nas redes sociais.
3: É válida como prova a gravação feita por consumidor dentro do departamento jurídico de empresa, sem consentimento da outra parte.
2: Mas para o STJ, o conteúdo não pode se referir à atividade de advocacia, nem a informações protegidas por sigilo profissional. Fátima Uchoa.
6: Um aluno ajuizou ação contra a instituição de ensino superior devido à oferta e ao posterior cancelamento de curso. A instituição buscou invalidar gravações de conversas feitas pelo consumidor com a diretora e dentro do próprio departamento jurídico, alegando que o local deveria ter a mesma proteção legal dos escritórios de advocacia. A Justiça do Distrito Federal condenou a instituição a pagar quase R$5.000 por danos materiais e R$6.000 por danos morais, considerando a gravação válida. O STJ manteve a decisão. Segundo o relator ministro Raul Araújo, a gravação não tratava de atividade advocatícia, mas de questão administrativa sobre prestação de serviço de ensino.
3: Jornada de trabalho em atividades insalubres é tema de audiência no TST.
2: O debate vai tratar dos limites de uma negociação coletiva nesses casos. Samanta Flor.
7: A discussão é se acordos ou convenções coletivas podem autorizar o aumento da jornada em atividades insalubres sem a aprovação prévia da autoridade competente. O assunto é o tema 149 do TST. A audiência pública foi convocada pelo ministro Douglas Alencar e vai ouvir especialistas, entidades e representantes de categorias afetadas. O entendimento do TST vai orientar o julgamento de processos semelhantes em toda a justiça do trabalho.
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3: A você uma boa noite
2: e até amanhã.
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1: Eu sou Humberto Pinheiro e estes são os destaques de hoje do Jornal do Senado, que começa agora. Participantes de sessão especial apontam a importância da inclusão das pessoas com deficiência. Instituição fiscal independente do Senado diverge do governo e alerta para riscos fiscais. Reportagem da Rádio Senado é finalista do prêmio Vladimir Herzog de jornalismo. Boa noite. O Senado celebrou hoje o Dia Nacional de Luta da Pessoa com Deficiência. Especialistas convidados para a sessão especial apontaram a importância da inclusão. Repórter Márcio Maturana.
2: A importância da participação completa das pessoas com deficiência nas atividades sociais precisa ser ressaltada todos os dias. Segundo especialistas que participaram da sessão especial no plenário do Senado, nesta segunda-feira, 21 de setembro, que é o Dia Nacional de Luta da Pessoa com Deficiência. A senadora Damaris Alves, do Republicanos do Distrito Federal, presidiu a sessão.
3: Infelizmente, ainda vemos, de vez em quando, uma iniciativa ou outra para, inclusive, retirar direitos já garantidos. Por isso que um dia nacional como esse precisa, por esta casa e por todas as casas do Brasil, ser comemorado.
2: A sessão especial foi requerida pelo senador Paulo Paim, do PT do Rio Grande do Sul. Ele é autor do Estatuto da Pessoa com Deficiência e do projeto de lei que criou o Dia Nacional de Luta da Pessoa com Deficiência.
4: Eleições 2026.
1: As eleições deste ano têm em disputa 54 vagas para o Senado. Total de 32 senadores tentam a reeleição. Outros 10 disputam o governo de seus estados e um a presidência da República. Repórter Rodrigo Rezende.
5: Nas eleições deste ano, cada um dos 26 estados e o Distrito Federal elegerão 2 senadores. Portanto, das 81 vagas do Senado, 54 estão em jogo para os próximos 8 anos. Dos 54 senadores em término de mandato, 32 tentam a reeleição. 9 senadores que encerram o mandato no final de janeiro de 2027 concorrem a outros cargos: um à presidência da República, um ao governo de seu estado, um para deputado estadual, 2 para deputado federal e 4 como suplentes em chapas que concorrem ao Senado. Já 13 senadores vão encerrar os atuais mandatos em 2027 e não vão concorrer a nenhum cargo. É o caso de Jaime Campos, do União de Mato Grosso.
6: Tenho orgulho da história que eu construí e, sobretudo, tenho esperança no futuro do nosso estado. Cargos passam, mandatos terminam, eleições chegam e vão embora, mas algo que precisa permanecer é o compromisso com o nosso estado.
5: Quem também não disputa a eleição após 40 anos é o senador Paulo Paim, do PT do Rio Grande do Sul.
7: São 40 anos ininterruptos aqui no Congresso Nacional. Uma trajetória construída com diálogo, compromisso e fidelidade às causas do povo brasileiro. Não serei mais candidato ao Senado, mas não saio da política, porque a política está em mim. Ela faz parte da nossa história, da minha alma e da minha forma de enxergar o mundo.
5: Dos 27 senadores que estão no chamado meio de mandato, ou seja, ainda possuem mais 4 anos no Senado, 9 concorrem nestas eleições a governos estaduais. Um senador licenciado concorre ainda à vice-presidência da República.
1: Está pronto para votação na Comissão de Assuntos Sociais um projeto que cria regras para o uso da inteligência artificial na área da saúde. O texto prevê regras de transparência, responsabilidade e supervisão humana nas decisões clínicas. Repórter Patrícia Oliveira.
8: Segundo o Comitê Gestor da Internet no Brasil, 18% dos hospitais e das clínicas brasileiras já utilizam soluções de inteligência artificial. É o caso do uso da IA para acelerar resultados dos exames de coração, como explica a cardiologista Paula Damasco.
9: A gente usa essa inteligência artificial para estar liberando esse laudo, às vezes, com 2 minutos, para que um clínico possa ter um resultado mais real do eletro para conduzir o paciente.
8: Ricardo Sampaio, coordenador do Centro Integrado de IA do Distrito Federal, aponta a redução das filas de espera para o paciente com o uso da tecnologia.
10: Utilizar inteligência artificial, seja para um procedimento, seja para uma consulta, seja para um pedido de remédios ou afins, e para que com isso o paciente tenha um retorno mais rápido daquilo que foi solicitado e que ele consiga ser tratado da melhor maneira.
8: A senadora doutora Eudócia, do PSDB de Alagoas, apoia o desenvolvimento de terapias e vacinas contra o câncer com o uso da IA. Um projeto da senadora prevê a utilização da inteligência artificial na saúde pública com regras de transparência, responsabilidade e supervisão humana nas decisões clínicas para proteger os direitos dos pacientes.
11: A implementação de hospitais inteligentes da rede SUS irá beneficiar significativamente o atendimento aos pacientes da rede pública, otimizando os diagnósticos precoces de várias patologias, especialmente as doenças oncológicas.
8: O projeto também prevê a igualdade no atendimento, proteção de dados e informações claras para os pacientes e que profissionais de saúde recebam capacitação para usar a IA. A proposta recebeu relatório favorável da senadora Damaris Alves, do Republicanos do Distrito Federal, e está pronta para votação na Comissão de Assuntos Sociais.
1: O relatório da Instituição Fiscal Independente do Senado apontou diferença entre as projeções do governo e os cálculos da entidade para o projeto do orçamento de 2027. Segundo o relatório, o uso de premissas e parâmetros macroeconômicos distintos pelo Executivo pode implicar desequilíbrio fiscal. Repórter Douglas Castilho.
12: Enquanto o Poder Executivo prevê saldo positivo primário de 18,6 bilhões de reais, os cálculos da IFE indicam a perspectiva de um déficit de 86,1 bilhões, um descompasso de 104,8 bilhões de reais entre os dois cenários. Divergências assim afetam diretamente o cumprimento das metas fiscais, indicando, segundo a instituição, a necessidade de segurar gastos. O diretor executivo da IFE, Marcos Pestana, detalhou onde está a diferença entre as duas contas.
13: O governo trabalha com um PIB ano que vem de 2,4%. A IFE com 1,8. O governo trabalha com uma expansão da massa salarial, que é essencial para calcular as receitas previdenciárias, de mais de 10%. Nós trabalhamos com mais de 7%. Esse acúmulo de diferenciação de parâmetros nos levam a discrepar sobre o resultado primário.
12: Marcos Pestana alerta para novas pressões orçamentárias e despesas não previstas na proposta original, como o recente reajuste de 15% no benefício médio do Bolsa Família.
1: A história de um educador que enfrentou a violência dentro da escola e acabou assassinado é tema de uma reportagem especial da Rádio Senado, que chegou à final do Prêmio Vladimir Herzog de Jornalismo. O trabalho Carlos Mota, A Pedagogia da Coragem, foi produzido pelo jornalista Otávio Augusto Mota e conta a trajetória do próprio pai. A reportagem é de Yasmin Rodrigues.
14: A reportagem que colocou a Rádio Senado entre os finalistas do prêmio Vladimir Herzog nasceu de uma história familiar. O jornalista Otávio Augusto Mota transformou em reportagem a trajetória do pai.
15: A reportagem Carlos Mota, A Pedagogia da Coragem, ela apresenta para os ouvintes a trajetória de vida e de luta de um professor aqui do Distrito Federal chamado Carlos Mota. Ele era diretor no Núcleo Rural Lago Oeste e era um líder comunitário. Lutava por melhores condições de acesso à escola dos alunos.
16: Então essa reportagem, ela navega um pouco por qual era o ideal de Carlos, qual era a visão de Carlos sobre a educação.
14: O prêmio Vladimir Herzog reconhece trabalhos jornalísticos relacionados à defesa dos direitos humanos e tem uma história ligada à luta pela liberdade de expressão e pela democracia. Para Otávio, no entanto, a indicação vai além do reconhecimento profissional. Representa uma busca por conhecer melhor a história de vida do pai e também serve de alerta para a violência que ainda existe no ambiente escolar. A divulgação dos vencedores está marcada para o dia 30 de setembro, com transmissão ao vivo.
1: Com trabalhos técnicos de Eliseu Caires, o Jornal do Senado fica por aqui. Acompanhe agora as notícias da Câmara dos Deputados. Boa noite e até amanhã.
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18: Câmara aprova novo programa escolar para gestão de resíduos sólidos.
19: O projeto cria campanha sobre desaparecimento de criança e adolescente.
18: Avança a proposta que regulariza o transporte intermunicipal por taxistas.
19: Menores podem ser proibidos de atuar em propaganda de jogos de azar.
18: Boa noite. Comissão Permanente da Câmara aprovou o projeto de lei que proíbe presença de menores de 18 anos em propagandas de jogos de azar. A repórter Maria Neves tem os detalhes.
20: A Comissão de Previdência, Assistência Social, Infância, Adolescência e Família da Câmara dos Deputados aprovou o projeto que proíbe a participação de menores de 18 anos em publicidade de produtos proibidos para esta faixa etária. A proposta do deputado Túlio Gadelha, do PSD de Pernambuco, menciona expressamente a vedação de crianças e adolescentes em propaganda de loterias e jogos de azar. Como explica a relatora, deputada Meire Serafim, do União do Acre, a legislação estabelece uma série de produtos proibidos para menores de 18 anos, como bebidas alcoólicas, cigarros e outras substâncias que possam causar dependência. As leis também proíbem que crianças e adolescentes participem de jogos de azar. No entanto, nenhuma lei proíbe a participação deles na propaganda desses mesmos produtos, que, conforme ressalta a deputada, podem causar prejuízos graves, principalmente a esse público em formação.
21: A gente vê muitas adolescentes e crianças firmar isso na mente e acontecer esses vários fatores, tragédia que a gente vê no nosso país todo, né? Porque esse jogo de azar, ele acaba induzindo as nossas crianças, nossos adolescentes e fazer o pior.
20: Pela proposta aprovada, pais ou responsáveis de crianças e adolescentes que participarem da divulgação por qualquer meio de jogos de azar ou outros produtos proibidos ficarão sujeitos à multa entre 3 mil e 10 mil reais. Para agenciadores de menores de 18 anos que descumprirem a lei, a multa será multiplicada por 10. Com isso, poderá variar entre 30 e 100 mil reais. Já para as empresas de jogos de azar ou que forneçam produtos proibidos que utilizarem crianças ou adolescentes em peças publicitárias, o valor da multa será multiplicado por 100. Poderá variar entre 300 mil e 1 milhão de reais. Caso haja reincidência na utilização de menores de 18 anos em publicidade de produtos proibidos no período de um ano, o projeto prevê a aplicação das multas em dobro. Segundo Túlio Gadelha, a punição tem função pedagógica. Busca assegurar que os responsáveis entendam a gravidade de suas ações e a responsabilidade que têm ao envolver jovens em atividades perigosas ou inadequadas. Da Rádio Câmara de Brasília, Maria Neves.
17: Economia.
19: Kiko Seleguin, do PT de São Paulo, defende a aprovação de uma lei de proteção da soberania econômica nacional. O objetivo é invalidar no Brasil a aplicação de sanções e restrições comerciais ou financeiras impostas unilateralmente por governos e tribunais estrangeiros.
18: Kiko Seleguin sustenta que empresas e pessoas físicas brasileiras não podem cumprir determinação que não tenha respaldo em tratados aprovados pelo país ou em resoluções da ONU. A medida também impede a rescisão de contratos ou encerramento de contas motivados por sanções internacionais unilaterais.
19: Pedro Lucas Fernandes, do União do Maranhão, quer permitir que fundos constitucionais e o Fundo de Desenvolvimento do Nordeste ofereçam garantias para empréstimos destinados a projetos de infraestrutura. Ele explica que a medida pode facilitar o acesso a recursos para a execução de obras.
18: Para Pedro Lucas Fernandes, a proposta também pode estimular investimentos em áreas como energia, logística e infraestrutura sustentável. Na avaliação do deputado, o aumento dos investimentos pode contribuir para a geração de empregos e o crescimento da renda no Nordeste.
17: Segurança Pública.
19: A Câmara está analisando a criação de uma campanha nacional de prevenção ao desaparecimento de crianças e adolescentes. A reportagem é de José Carlos Oliveira.
0: Projeto de lei em análise na Câmara dos Deputados cria a campanha nacional educativa sobre desaparecimento de crianças e adolescentes. O texto já foi aprovado na Comissão de Segurança Pública com relatório favorável do deputado Sargento Faur, do PL do Paraná.
3: A implementação de campanhas educativas permanentes contribui para disseminar informações úteis, fortalecendo a rede de proteção à criança e ao adolescente. É dever do poder público adotar mecanismos que ampliem a proteção, especialmente diante do crescimento de crimes envolvendo exploração, tráfico de pessoas, aliciamento virtual e outras formas de violência.
0: O relator destaca que a campanha educativa deverá ser realizada principalmente nas escolas públicas e privadas ao longo de todo o ano letivo.
3: O desaparecimento de crianças e adolescentes é uma realidade alarmante no Brasil e exige atuação integrada do Estado, da família e da sociedade. Nesse contexto, a escola desempenha papel fundamental como ambiente de formação, conscientização e proteção social.
0: Estão previstas medidas de orientação em caso de desaparecimento, divulgação dos canais de denúncia e da legislação protetiva, promoção de palestras e elaboração de cartilhas informativas, inclusive com as estratégias de prevenção ao desaparecimento de crianças e adolescentes. A proposta partiu do deputado delegado Éder Mauro, do PL do Pará, inconformado com a sucessão desse tipo de crime no seu estado.
22: No Pará nós temos sumiços de crianças por questões de seitas, por questões de crimes sexuais, principalmente no que envolve embarcações, e por questões de tráfico de órgãos. Então, esse socorro através de uma proposta vai procurar socorrer aqueles que não têm a menor condições de se defender.
0: A proposta que cria a campanha nacional educativa sobre o desaparecimento de crianças e adolescentes ainda vai passar por votação nas comissões de educação e Constituição e Justiça. Da Rádio Câmara de Brasília, José Carlos Oliveira.
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24: Educação.
18: Maria do Rosário, do PT, critica a proposta do governo do Rio Grande do Sul de terceirizar a gestão de escolas públicas. Na visão da parlamentar, a medida retira a autonomia das direções escolares e amplia os gastos com empresas privadas.
25: O governo do Rio Grande do Sul decidiu colocar na Bolsa de Valores para terceirizar a gestão das escolas, tirando das diretoras o controle, o comando, a gestão das escolas. Então agora, com isso, o governo pretende gastar muito mais dinheiro com empresas terceirizadas do que entrega para a escola, para a direção, para cuidar das paredes, dos banheiros, para limpeza, para organização da vida da escola. Isso é um grande erro.
19: Maria do Rosário também defende a valorização dos profissionais da educação com a aplicação da lei que reconhece os professores de creches como integrantes do magistério, a realização de concursos públicos e o fim da cobrança previdenciária sobre aposentados da área.
18: Projeto de Eros Biondini, do PL de Minas Gerais, quer garantir a autonomia das escolas confessionais. A proposta assegura às instituições o direito de organizar atividades e celebrações de acordo com suas crenças, respeitados os conteúdos da Base Nacional Comum Curricular.
19: O texto também proíbe sanções e restrições ao repasse de recursos públicos motivadas pelo exercício da identidade religiosa da escola. Eros Biondini avalia que a medida protege o direito dos pais de escolher instituições de ensino alinhadas às próprias convicções.
24: Comissões.
18: A Câmara aprovou a criação de um programa escolar de gestão de resíduos sólidos. A repórter Paula Bittar acompanhou a votação.
2: A Comissão de Constituição e Justiça da Câmara aprovou uma proposta que permite que as escolas da rede pública da educação básica criem programas de redução, reuso e reciclagem de resíduos sólidos. O objetivo é conscientizar a comunidade escolar sobre a importância da gestão ambientalmente adequada de resíduos sólidos. Relator na comissão, o deputado Nicolas Ferreira, do PL de Minas Gerais, considerou o projeto condizente com as disposições constitucionais que determinam a proteção do meio ambiente como competência do poder estatal. Segundo o texto aprovado, os resíduos sólidos gerados na escola que não puderem ser reutilizados deverão ser descartados em recipientes próprios, seguindo a padronização já existente, como azul para papel e papelão e vermelho para plástico. A renda da comercialização dos resíduos sólidos recicláveis será usada na compra de materiais e equipamentos para a escola. A proposta que permite que as escolas da rede pública da educação básica criem programas de redução, reuso e reciclagem de resíduos sólidos segue agora para a análise do Senado. Da Rádio Câmara de Brasília, Paula Bittar.
17: Desenvolvimento Regional.
19: A Comissão da Amazônia aprovou o relatório de Zezinho Barbari, do PP do Acre, ao projeto que institui o custo amazônico como critério de ponderação nos repasses federais do Fundeb e do programa Dinheiro Direto na Escola, para aumentar o financiamento da educação básica na Amazônia Legal.
18: O objetivo da proposta é compensar os altos gastos com transporte, energia, logística, entre outros, para diminuir a desigualdade e mitigar o descompasso da educação na Amazônia. De acordo com o relatório de Zezinho Barbari, o Ministério da Educação vai definir os novos valores de repasses.
19: Carlos Gomes, do Republicanos do Rio Grande do Sul, apresentou o projeto que desburocratiza o processo de regularização fundiária no país. A proposta simplifica exigências cartorárias e acelera a entrega de títulos de propriedade rural.
18: O projeto permite a verificação de requisitos por imagens de satélite e documentos em imóveis de até 15 módulos fiscais. Carlos Gomes argumenta que a falta de regularização gera insegurança jurídica no campo e dificulta o acesso a crédito para pequenos e médios produtores.
17: Meio ambiente.
19: Projeto de Mário Eringer, do PDT de Minas Gerais, obriga os centros de processamento de dados a implantarem soluções hídricas próprias para o resfriamento de suas instalações. O texto proíbe que os data centers utilizem água de reservatórios públicos destinados ao abastecimento humano.
18: De acordo com Mário Eringer, o avanço tecnológico e a demanda por inteligência artificial exigem um consumo muito elevado de água, o que gera riscos de desabastecimento. A proposta concede um prazo de até 3 anos para que os empreendimentos se adaptem às novas regras ambientais.
19: Luiziane Lins, da Rede do Ceará, é autora de um projeto que criminaliza o abandono de animais deixados em clínicas e hospitais veterinários após a alta médica. Pela proposta, o tutor que não retirar o animal em até 72 horas após ser notificado, poderá responder pelo crime de abandono.
18: Luiziane Lins também propõe que clínicas e hospitais veterinários exibam avisos informando que abandonar animais nesses estabelecimentos é crime. Para a congressista, a medida facilita a responsabilização dos tutores e reforça a proteção aos animais.
17: Transportes.
19: Rodrigo de Castro, do União de Minas Gerais, comemora a inauguração de 2 pontes na BR-356, entre os municípios de Ervália e Muriaé. Segundo ele, as obras aumentam a segurança dos motoristas e reforçam a ligação da Zona da Mata com os estados do Rio de Janeiro e do Espírito Santo.
4: Há muito tempo, todos que passavam ali conviviam com uma situação absolutamente de insegurança e agora tem uma rodovia muito mais segura com a construção das pontes de Imbaúba e da usina nos municípios de Rosário da Limeira e Ervalha, e graças a um trabalho que eu fiz como parlamentar, acompanhando aí junto aos ministérios, cobrando licitação, cobrando documentação, cobrando dos ministros, cobrando do pessoal do DENIT para que essas obras fossem executadas.
18: De acordo com Rodrigo de Castro, as novas pontes também devem impulsionar o turismo e facilitar o deslocamento da população que utiliza a rodovia para acesso a serviços e ao litoral do Rio de Janeiro e do Espírito Santo.
8: A Comissão de Defesa dos Direitos das Pessoas com Deficiência aprovou o relatório de Paulo Alexandre Barbosa, do PSD de São Paulo, ao projeto que cria a política de acessibilidade veicular sustentável, com carros adaptados de fábrica e abastecidos com tecnologias limpas.
18: Paulo Alexandre Barbosa reformulou a proposta original para incluir o termo veículos eletrificados, como híbridos, elétricos e outras variantes, e permitir o acesso a tecnologias mais baratas. Além disso, ele inclui a expansão dos benefícios para frotas de táxis e transporte coletivo.
17: Trabalho.
8: Avança na Câmara o projeto de lei que regulariza o transporte intermunicipal feito por taxistas. A repórter Silvia Munhato tem os detalhes sobre a medida.
5: A Comissão de Desenvolvimento Urbano da Câmara dos Deputados aprovou o projeto que estabelece condições para que o serviço de transporte individual por táxi em trajetos intermunicipais ou interestaduais não seja caracterizado como transporte irregular de passageiros. O relator, deputado Hildo Rocha, do MDB do Maranhão, exemplificou o que vem acontecendo com os taxistas.
6: Hoje em dia, grande parte das cidades estão conurbadas, ou seja, emendaram uma na outra. Eu dou um exemplo como São Luís. São Luís, a capital do Maranhão, é uma ilha. Dentro dessa ilha tem quatro municípios juntos. Se o taxista leva um passageiro para Raposa, se a fiscalização alcançá-lo, vai multá-lo porque vai ser considerado um transporte clandestino.
5: Com o projeto, o transporte intermunicipal ou interestadual por taxistas não será considerado irregular se for previamente solicitado por meio eletrônico, aplicativo, telefone ou mensagem. Também o retorno do taxista ao município de origem com passageiro previamente solicitado por meio eletrônico não vai caracterizar captação irregular de passageiros. Mas permanecem vedadas a abordagem em via pública, a captação espontânea de passageiros fora da área de autorização e a utilização do serviço em desacordo com as normas municipais. O projeto que regula o transporte intermunicipal pelos taxistas ainda será analisado pelas comissões de Viação e Transportes e de Constituição e Justiça. Da Rádio Câmara de Brasília, Silvia Munhato.
17: Homenagem.
18: Ana Paula Leão, do PP, sugere que a Romaria de Nossa Senhora da Abadia, realizada em Minas Gerais, seja reconhecida como manifestação da cultura nacional. O texto autoriza o poder público a criar políticas de fomento para garantir infraestrutura e assistência aos fiéis.
8: Ana Paula Leão explica que a tradição é centenária e mobiliza milhares de pessoas na primeira quinzena de agosto. A deputada ressalta que a Romaria transcende o aspecto religioso para se transformar num espaço de socialização que ajuda a preservar a identidade regional.
18: Está em análise na Câmara projeto de Ribamar Silva, do Podemos de São Paulo, que concede ao município de Osasco o título de Capital Nacional do Trabalho. O deputado sugeriu 19 de fevereiro como data oficial para celebrar a homenagem.
8: Ribamar Silva argumenta que o reconhecimento destaca a importância econômica de Osasco, considerado um dos principais polos industriais, comerciais e de serviços do país. Na visão do parlamentar, a medida valoriza a tradição de trabalho e empreendedorismo do município.
18: Termina agora o Jornal Câmara dos Deputados, produzido pela Rádio Câmara, com trabalhos técnicos de Wellington Teles e a apresentação de Luciana Vieira e Val Monteiro. Boa noite.
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0: 7:59.
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